0: Programação do Rastapé 98, banda Estilos, Flats. Essa aqui eu adivinhei, hein? Então vamos ouvir aqui o áudio.
1: Boa noite, 98.
0: Boa noite.
1: Eduardo Maimorrinho.
0: Fala, Eduardo.
1: Com nós um fozinho, banda estilo Flash.
0: É, essa aí mesmo.
1: Um abraço, amigo.
0: Valeu. Vamos ouvir também a Dedê.
2: Boa noite.
0: Boa noite.
2: Rosão, 98, manda pra nós aqui no Independência. Supermercado Miranda. E manda pra...
0: Sim?
2: Supermercado Miranda Independência. E, manda, e quem tá mandando é Dedê. Manda pra Chiquinho e Geísa no Monte Carmelo.
0: Tá mandado então, vamos seguindo com.
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0: É, Rastapé 98. Tem aviões do forró.

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10: Tem balança pança no Rastapé. Alô, Romildo, no bairro Sagrada Família, isso mesmo? Alô, Maria Clara, Nissan, toda turma curtindo lá no bairro Delfino.

0: Banda Amor de Novela Ciúmes. Alô, Camila. Alô também para o Roberto. Juarez e toda a turma curtindo em Juramento. Já já tem mais um bloco pra você aqui na Rádio 98. Tem mais Rastapé já já.
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7: É o Rastapé. Tem banda Aquários pra você curtir. Por te amar demais. Alô de Neto para Paola.

0: na programação do Rastapé 98. Choro por você. Alô, Rafaela no centro, ligada no Rastapé. Ela mandando um alô especial aí para Amanda e também para o seu namorado Pedro Henrique. Já já tem mais música pra você. Intervalo rapidinho.
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0: Agora 9h43.
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6: Alô, Cláudia, alô, Ana Paula, alô também para a turma, o César, o Gabriel, turma que tá curtindo no bairro Santo Expedito, alô, Naí e galera que tá curtindo em São Francisco, galera que curte agora Bicho de Pé. Nada igual.

Programação 98 Rastapé com Tarcísio do Acordeon, meia-noite. A gente vai lá para o estúdio móvel da Rádio 98 FM. Rafael Senna tá por lá e vai falar um pouco mais pra gente sobre a Fênix 2026. Nesse momento, ele está no estúdio móvel e a gente aqui no estúdio principal com o Rastapé e a sua.

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8: Rastapé 98, alô de Francisco para Natiele, curtindo o Rastapé 98. Deixa eu mandar um abraço aqui também pra galera que tá curtindo aí no Major Prates. Alô aí pra toda a turma no Major Prates que vai curtir agora o som de Val Silva.

0: esse som do Val Silva, Zangão Sonhador. Foi pra turma do Major Prates. Galera curtindo lá. Quem pediu foi o Salles do Major Prates. Já já a gente fala com o Rafael Sena, direto da Fenix 2026.
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0: JP 98, Hotel Califórnia, Bodocó. Pessoal muito legal aqui pra você curtir. E a gente fala agora com Rafael Sena, que tá lá no estúdio móvel da Rádio 98 FM, do grupo CNM. Vai falar agora mais, vai passar mais informações pra gente da Phoenix 2026. Boa noite, Rafael Sena.
1: Opa, Hugão, como é que você tá, meu filho? Boa noite, domingão, Hugão. Phoenix 2026, 31ª Phoenix, Feira Nacional da Indústria, Comércio e Serviços. A maior feira nacional, viu, galera? Phoenix 2026, domingão, Hugão, chegando aqui aos, né, aliás, últimas horas, né? Último dia da Phoenix 2026. E ó, ao meu lado aqui, Hugão, já tô aqui com ela, a Juliana, que está aqui na Phoenix, representando aqui o bolo caseiro, vovó Márcia. Ô, Juliana, tudo bem? Boa noite.
2: Boa noite, tudo bem?
1: Tudo a milhão. E aí, ótimo. Como é que tá a expectativa para hoje, último dia da Phoenix? Como é que, até aqui, como é que foi essa experiência?
2: Uma experiência única, foi muito bom. Hoje a gente encerrou com chaves de ouro, então a gente já está quase finalizando, todos os bolos já foram vendidos, então a expectativa foi excelente.
1: Bacana, Juliana, conta pra gente então, o que o bolo, né, da vovó Márcia trouxe de novidade para a Phoenix?
2: A gente trouxe de novidade bolo no pote, também nós trouxemos o bolo três sabores, né, que é o morango, chocolate e ninho, e o bolo tradicional da vovó Márcia, que é o de laranja de cenoura, que é o carro-chefe dela, que é um bolo que é 100% caseiro, nada industrial. Além de tudo isso também, a gente tem um diferencial que é, não é tão adocicado, justamente para trazer aquela recordação da avó mesmo.
1: Olha só que legal, hein? Quem ainda não conhece o bolo caseiro, né? Vovó Márcia, o que está perdendo?
2: Então, tá perdendo aquela recordação da vovó mesmo. Ela começou justamente por isso, ela começou fazendo os bolos caseiros e os netos dela iam falando que o bolo dela era um pouco diferente dos outros bolos, que tinha gosto de vó. E o pessoal foi falando com ela que tinha realmente esse aconchego, esse gosto. Então, ela tem esse diferencial que é trazer essa recordação mesmo. A maioria dos nossos clientes fala que quando chega o bolo, que eles comem o primeiro pedaço, que tem aquela recordação de vó mesmo.
1: E pior que quando é coisa da vovó, assim, realmente, né?
2: É bem diferente.
1: É bem diferente. O sabor, o tempero, o gosto é diferente. Coisa da vovó é bom demais. Qual produto é o queridinho dos clientes?
2: Então, o queridinho é o de laranja e o de cenoura.
1: É mesmo?
2: Justamente porque a maioria do pessoal ama o bolo de cenoura por causa que o bolo não é tão gorduroso, é realmente só a cenoura, é zero lactose, então é feito só com a cenoura mesmo. E o de laranja também o pessoal adora, porque fica bem fofinho e aí o pessoal ama.
1: Esse bolo de cenoura realmente é da cenoura mesmo?
2: Da cenoura mesmo. Nós não utilizamos
1: da
2: nenhum.
1: Da verdura.
2: Isso.
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1: 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Juliana, brigadão pela entrevista. Deixa um convite para quem ainda não passou no stand do bolo Vovó Márcia aqui na Phoenix, que ainda dá tempo, né? Acredito que vai até meia-noite por aqui, né? Então, dá tempo de passar lá no stand da Vovó Márcia e lembrar, né, da vovó aí, com essas delícias.
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1: É especial demais. Juliana, muito obrigado, viu?
2: Eu que agradeço.
1: Gostou do nosso estúdio?
2: Fantástico.
1: Ficou esperando desde as 7 horas, né? Chegou um pouquinho atrasado, mas Deu certo, né?
2: Deu certo.
1: Deu certo. Valeu, Juliana. Brigadão. 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
1: 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Valeu, Juliana.
2: Muito obrigada.
1: O Gão é o seguinte: daqui a pouquinho eu volto. Eu vou lá com o meu bolinho agora, pode?
2: Pode.
1: Aí, vou lá experimentar esse bolo, viu, Gão? Daqui a pouquinho.
3: Tá, pra mim, viu? Pode trazer pra mim.
1: Vou pensar, se sobrar.
2: Pode deixar.
1: Ô, Gão, daqui a pouquinho voltamos. Com mais informações direto aqui da Fênix 2026, portanto, último dia, né, Juliana?
2: Eita, último coisa dia, boa. Exatamente.
1: Passou rápido, né?
2: Voando, assim, ó. Parecia que ia demorar bastante,
1: mas... A Fênix tinha que ser igual esse pomoço, né? 10 dias.
2: 10 dias.
1: Né?
2: Exatamente.
1: Pra fazer bons negócios mesmo. Galera...
2: Exato.
1: É muita coisa legal. Fênix é tudo de bom. Ô, Gão, daqui a pouquinho voltamos, hein, garoto?
3: Valeu, Rafa.
1: Valeu, Rafa.
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7: Rastapé 98, seguindo com você e a sua participação aqui pelo WhatsApp.
8: 98, essa música com Leonardo, liga lá em casa. Para Toninho, Creuzinha, Vandinho, Nobenheim, Vandelu, Sérgio, Samuel e esse.
7: Opa, cortou no final aí, né? Então
9: vamos. Oi, Rafa, boa noite, tudo Rafa? Bem? Aqui, André Lia.
7: Rafa tá lá no estúdio móvel.
9: É, o Giovanni, estamos aqui no Domingão, ligadinho no Rastapé. Gostei de ouvir a música com Calcinha Preta, Amor da Minha Vida. E essa música eu mando pro meu esposo Luiz aí na sintonia. Amor, beijão. Obrigada, Rafa.
7: Rafael tá lá, vai, tá lá no Phoenix, tá bom? Daqui a pouquinho ele volta a falar com a gente direto do estúdio móvel. Calcinha Preta.

0: na programação do Rastapé 98, Washington Brasileiro. Solidão de um caminhoneiro. 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Agora 10:30.
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2: Banda Encanto.

0: No Rastapé 98, Val Silva, Beija Flor.
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0: Alô, Marcelo. Marcelo que manda um alô especial aí para a Andréia e toda a turma na Vila Luísa, curtindo o Fozão aqui da 98, Rastapé. Tá valendo alô também para a Andréia e também para a Cíntia, curtindo no Doutor João Alves.
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0: Vando Aguiar, Menina Linda. O Rastapé 98, agora 11 para as 11.

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2: A insolação é provocada pela exposição excessiva ao sol. Ela pode provocar intensa falta de ar, dor de cabeça, náuseas e tontura, temperatura do corpo elevada, pele quente, avermelhada e seca, extremidades arroxeadas e até mesmo a inconsciência. Mesmo sem estar diretamente exposto ao sol, é possível ter insolação.

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2: Então vamos tocar. É essa aqui, ó. Flávio José, A Casa da Saudade. Alô, Aline, também mandando alô aí para sua mãe, seu pai, turma curtindo em São João da Ponte. Flávio José, programação do Rastapé 98, 11 horas.

0: Pé 98, Flávio José, A Casa da Saudade. Essa é clássica, hein? Alô pra turma em São João da Ponte, valendo também um alô aí pra galera em Francisco Sá. Alô, Valdomiro, curtindo aí o Rastapé 98. Turma no Novo Delfino, alô César, alô Márcia e toda a turma curtindo o Rastapé. E agora a gente vai falar mais uma vez, pela última vez, na Fênix 96, não, né? A Fênix 2026 com Rafael Senna. Tá fechando por aí, Rafael, como é que tá o clima aí? Já, o pessoal já tá já se despedindo do último dia da Fênix?
1: Opa, pois é, Will. Infelizmente, acabou.
0: Que
1: né?
0: Coisa, hein?
1: Pois é, Fênix 2026 vai ficando por aqui, gente. Estamos ao vivo no YouTube, TV Montes Claros Com, pra galera que tá no YouTube também, Hugão. É, dá pra perceber, né? A movimentação, praticamente poucas pessoas.
0: Diminuindo, né?
1: É, o pessoal dos os estandes, né? É, fechando ali também, e vai passando por aqui. Mas o público mesmo, praticamente já não tem mais ninguém de público assim, né? Que veio visitar a Fênix 2026. Praticamente tá mais os pessoal dos estandes mesmo ali se organizando ali, arrumando, né, as coisas. Então, Gão, pois é, infelizmente acabou, né?
0: Acabou aí, nós dividimos esses dias aí no estúdio móvel. Foi muito legal. E agora é esperar o ano que vem, né, Rafael?
1: É, expectativa já para 2027, 31ª Expo Montes, a Feira Nacional da Indústria, Comércio e Serviços. Foram 4 dias aqui, Fênix, no Parque de Exposições de Montes Claros, a feira que conecta, né, Hugão, marcas, pessoas, sim, ideias e oportunidades em um ambiente, né, vivo para geração de negócios. Fênix 2026, bom demais, Hugão, foi muito bom, sua alegria, entrevista, bate-papo, a galera também passou por aqui, tirou foto, criança também, foi uma loucura, foi bom demais aí esses 4 dias aqui na Fênix 2026. Pois é, Hugão, então, domingo pra nós, né? Semana aí começando também, então, início de semana aí, abençoado pra todo mundo aí, e é isso, valeu, Hugão, até a próxima, meu garoto.
0: Grande Rafael, grande Senna, Rafael, a gente vai ficando por aqui também. E você que tá aí ligado na Rádio 98 FM, continue com Rastapé 98, ainda tem muito forró pra você. Eu vou me despedindo e voltarei logo mais.
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0: Em uma próxima oportunidade.
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0: Que coisa boa. E pra fechar aqui a minha participação, vou deixar pra você mais um clássico do forró. Chama Chuva. Alô, Luciana, também a turma que tá curtindo aí no Major Prates. Ela que tá mandando um abraço aí pro seu pai, seu marido, Matheus e toda a turma que vai curtir o forró de Itaúnas. 11:06, uma ótima noite pra você. Continue ligado.

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0: 11 e 16.
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2: 20 para meia-noite.
3: Vamos lá, quero ver a poeira subir.
4: Isso, Maria! Paulinho do Triângulo ao vivo, viu?

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1: 11:56.
2: Honrosão retada, o Rastapã.

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1: 18:17.
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1: 19 para uma.
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1: 1 e 5.
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2: 1:27.
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3: 9 para as 2.

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1: 14 para as 3.
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1: Três e oito.

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3: 3:23.
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3: Fada.
2: Vamos lá.

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1: 4h22, a noite do meu bem 98. 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
3: 4:41. 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
1: Cinco horas, 11 minutinhos desta agradável manhã de segunda-feira, 14 de setembro de 2026. No ar mais uma edição do Fino da Roça e começamos muito bem com Tonico e Tinoco cantando o Padecimento.
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0: Nono, aqui ouvimos Nino Violeiro cantando O Peixe e o Pescador, fechando bem esse bloco, que também teve Tonico e Tinoco cantando Padecimento. E assim é o Fino da Roça, com o melhor da música sertaneja e muita moda de viola, claro, muita música caipira. E olha, voltamos já, não saia daí, é rapidinho. 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

0: Milionário e José Rico cantando O Tropeiro. Antes, Abel e Caim cantando Recordando Minha Terra. E vamos de alô. Alô pra ele. Ótima segunda, amigos da 98. Deus proteja o nosso dia. Toca pra gente com João Mineiro e Marciano. Ainda ontem chorei de saudade. Ofereço pra todos os ouvintes do Fim da Roça. Marquinho da Policlínica. Alô, Marquinho. Bom dia pra você, querido. Obrigado pela audiência. Grande prazer e satisfação ter você por aqui também. Alô pro Zé Cutia. Alô, Zé Cutia. Bom dia pra você, campeão. Quem mais?
1: Bom dia, 98. Bom dia, ouvintes. Eu tô no Bono. Pouco possível que tá pra nós aí. Blusa Vermelha, contigo Parada Dura. Preço pra todos os ouvintes. João Valdeci, na Vila Atlântica. E um tchau, obrigado, bom dia.
0: Valeu, bom dia. Parece que você ainda não acordou, viu, Tony Gomes? Mas tudo bem, essa já é uma outra história. O Fim da Roça volta já, 5h29, bom dia. 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

0: Dinossauro Estrela d'Alva. Antes tinha um Carreiro e Pardinho, Ditado Sertanejo. E o Fino da Roça volta já. 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

0: Chitãozinho e Chororó cantando Aguenta Coração. Antes, Nego Viola e Billy Gancho, A Vida de Jesus, e voltamos já. 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

0: Fernando Espinho na cama, antes teve Léo Canhoto e Robertinho, o namoro dos gatos e o fino da roça volta em instantes. Fique ligado ouvindo a primeira e a número 1.
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4: 5:58.
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Muito bem, agora 6 horas em ponto. Bom dia para você, onde quer que esteja. Nosso muito obrigado pela audiência. E vamos de alô para aquela turminha que está sempre ouvindo aqui a 98, que é bom também, né? Alô para os amigos Graça e Pio no Cândida Câmara, também no Cândida Câmara, o amigo Manuel e a esposa Carmelita. Um ótimo dia para o Paulo da Copaz, a esposa Di e os filhos Matheus, Marcos, Leonardo, Paulo Henrique, a turminha de Santa Lúcia. Um grande forte abraço para a amiga Terezinha no bairro Delfino Magalhães. Ei, Tê, bom dia para você, querida. Obrigado pela audiência. Claro que também tem alô para o Wagner e a esposa Sandra, os papais da Isadora. Um ótimo dia também pro Edson Silva e família na Fazenda Cabeceira de Curral de Varas. Alô pro amigo Zoé e esposa Vânia no Independência. Alô pro Simval na Vila Nália, Cicinha no Vilagem do Lago. Alô pra Cleusa e Valdir na região do Rio Verde. Alô pro Eloy e pra Marli na região do Campo do Meio também. Tem alô pro Anderson Rossignoli e a esposa Rosimeire e a tia Meire lá em Vila Nova. Por lá também, Pretinho. Os filhos por lá, o Juninho. Bom dia a todos. Abraço para eles, os meus amigos e irmãos Fabiano, Solange e Natan no Esplanada. Bom dia para vocês, queridos. Claro que também tem alô para toda a turma em Campos Elísios, por lá amigo Benício, por lá também Dona Chica e seu Vando, os pais do meu querido amigo Sambuquinha do Alto São João. Alô Sam, bom dia pra você, pra esposa Vânia, o filhotão Gabriel, um ótimo dia pro Justino Pezão, a esposa Cleia, abraço pro Wagner. Também tem alô pra turma em Belvedere.

Meus amigos Bill Gato, a esposa Eugênia e as filhas, a Luciana e a Janaína. Alô pra Rosa e Pinheiro, sempre ouvindo o Fino da Roça. Abraço também para o Raposinha, Neném de Joaquimzinho da Fazenda, Dãozinho do Leite. Alô pros taxistas Zuba e também o Alexandre Mesquita. Alô pra mamãe Fran, o seu filhotinho, o pequeno Anselmo, é o Neném Delícia também. Tem alô pra mamãe da Fran. Alô, dona Consuelo, bom dia pra senhora. Alô para o meu sogro, o seu Luciano Bigode, que dessa vez está no Maracanã. Alô, seu Luciano, bom dia pro senhor, querido. Obrigado pela audiência, um grande forte abraço ao senhor. Também tem alô pra dona Ivanete, o Arley, a vovó Tereza. Alô pro Assunção, no bairro Nossa Senhora de Fátima. Também tem alô pro Dalton, o Doca, no São Geraldo 2. O padeiro Edivaldo, no bairro Maracanã, a esposa Patrícia, por lá, o padeiro Cheirozinho. Alô pra dona Dalva, do Ciro dos Anjos. Também tem alô pra Georgina Guimarães, Elia Gonçalves, do Edgar Pereira. Abração pra dona Mara da Vila Atlântida, seu irmão João Mancinho. Abraço a família Mancinho, né? O Alexandre também, o Gustavo, bom dia a todos. Também na Vila Atlântida, alô pro Tony Botumirim e o Tony Cambuim. Um grande forte abraço pra Luísa no bairro Maracanã. E Lu, bom dia pra você, pra irmã Caçula. Alô pro Raimundo e turma na Fazenda Brejão. Também, claro, tem abraço para o Paulo Preto do Barzinho, no bairro Maracanã, a esposa Solange. Também tem alô pro irmão da Solange, o Teobaldo, lá em Santa Bárbara. Também em Santa Bárbara, o meu amigo Japão das Hortaliças. Alô, Japão, bom dia pra você, pra esposa Dete e sempre ouvindo aqui a 98, que é bom também, né? Também, claro, tem alô pro Cláudio Taxista no Residencial Sul, a esposa Aline, os filhos, o Guilherme e Giovana. Abração pro pai do Cláudio, seu Zequinha. Alô pro Jocas do Barzinho. Alô, turminha do Residencial Sul, bom dia a todos. Aquele abraço pros amigos do Major Prates. Alô pra Sheila e Jober, Jober e Sheila. Também tem alô para o Zoquinha do Major. Aquele abraço pra Dila e Fernando no bairro Morada do Sol, sempre na sintonia, o que é bom também, né? E claro que não pode faltar um abraço pra eles, lindos, maravilhosos, por quem sou apaixonado, o casal 20 do Major, Mônica e Marcelo. Marcelo e Mônica, bom dia, queridos, como é bom ter vocês por aqui, ligados, ouvindo a primeira e a número 1. Por lá também a filha Michelle e a netinha Agnes, um grande abraço a vocês. Tudo de bom e sempre ouvindo aqui o Fino da Roça. Gente, eu também desconfio há muitos anos, que Deus é caipira para criar um sertão tão forte, bonito, desse jeito, valente que só, né? Para enfrentar esse sol, esse clima árido, o sertão e o sertanejo. Ah, Deus que fez.

Daí ouvimos o inesquecível Barreirito cantando Andorinha Mensageira. Antes tivemos Eduardo Costa, Deus é Caipira. E voltamos já com muito mais músicas. Você, claro, fique ligado, ouvindo aqui a primeira e a número 1. 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
2: Muito bem, já estamos de volta com mais músicas, mais alô e mais participações. Meu Deus, quanta gente ao mesmo tempo. Tem alô todo carinhoso especial pra amiga Neide Alves do bairro Eldorado. Alô, Neidinha, bom dia pra você. Bom dia, tudo de bom. Bom trabalho sempre ouvindo aqui a 98. Toca pra gente. Alô pro David. Alô, David Soares, abraço pra você e pro pai Dominguinhos, um ótimo dia pra vocês. Alô pro Antônio Arlon, bom dia, querido. Também tem alô pro Alexandre Taxista, valeu Xandinho, bom dia pra você. Quem mais tá no fim da roça? Dá tempo? Então bora, vai.
7: Meu Deus, que é Tchau, quer ser, gostou de uma música de Leonardo, meu que Deus. É um aí, eu peço pra toda a galera que tá ouvindo, aquele abraço, um bom dia.
2: Valeu, bom dia.
8: Dia 98, primeiro número 1, sou Paulo Neto, de São Manos Claros, abençoado e iluminado a semana, que Deus me proteja. Amigo, gostaria de ouvir Luz da Minha Vida, Trio Parada Dura.
2: Valeu.
9: Neureci Agra, passa pra mim se não tivesse ido com Bruno e Marrone.
2: Quero ver se toco já, abraço, bom dia. Quem mais?
10: Bom dia, 98! Eu gostaria de ouvir Henrique e Juliano. Essa é uma velha história.
2: Valeu, bom dia. Bora,
11: bom dia, amigos da 98 FM, o fino da roça, um sucesso. Paulinho Móveis, Felps Comunicatudes, que o piloto mancha o ancião Hard. Vai trabalhar de mototáxi agora na trilha. Não quer fazer trilha mais. Falou, falou, falou.
2: Vai trabalhar de mototáxi na trilha. Bom dia, meu considerado domingo foi um dia muito produtivo nas trilhas. O piloto Perninha tomou 127 quedas, chorou muito e disse que pretende jogar dominó e truco no final de semana. Falou, falou, falou. Alô pro Valdeir na Cidade Industrial. Alô, Valdeir, bom dia pra você. Mande um alô pra turma da JR Transportes, o Júnior Fugarel. Ele veio serrar comida em Mônica ontem, de novo. É o Jober. Alô, Jober, bom dia pra você, querido. Obrigado pela audiência. Eita, esse Júnior Fugarel também é mais folgado que cueca de gordo. Eu não digo é nada. Bom dia, turma da 98. Bora trabalhar. Olha a hora, hein? Pra começar a semana com essa moda boa. Alô, André Taxista. Bom dia pra você, amigo.

0: As Irmãs Freitas cantando com André, a música Nosso Romance, antes Fátima Leão e a linda música Flor da Cruz, aliás, Descer da Cruz, né? Eu estou falando uma coisa e pensando outra, escrevendo outra, digitando outra, conversando com Mônica, que mais gente de Deus. Então quer dizer que o Júnior Fogarel queria beber com o Marcelo e acabou que se lascou todo. É aquilo, né? É aquilo. Pardal que anda com João de Barro vira servente pedreiro, Mônica. Eu não digo é nada. Ai, ai, quem mais tá no fim da roça? Bom dia, alô pra Zilá no Independência. Alô, Zilá, bom dia pra você. Tem alô pra amiga Nívia no bairro Major Prates. Alô, Nivinha, bom dia, querido. Obrigado pela audiência, um grande abraço a você. Ah, bom dia, seu menino. Ah, aquele alô especial pra minha mãe, dona Neide. Benção, mãe, alô, dona Neide. Bom dia pra senhora, alô pra turma no recanto Vó Maria, um ótimo dia a todos. Quem mais no fim da roça? Bora, agora
1: bom
0: foi.
1: Bom dia, 98.
0: Dia.
1: Bom dia. Tô aqui ligado no melhor do mundo.
0: Yes.
1: Manda um abraço e um alô pra nós aí aqui na Varginha da Onça. Tô aqui ouvindo vocês.
0: Valeu, turminha da Varginha da Onça. Bom dia a todos. Quem mais no fim da roça? Eita.
2: Toca pra nós a música aí.
0: Aí,
2: como? Sonho de caminhoneiro. Você sabe quem tá falando aqui, né? Bonitão da Vila Atlântica. Tchau, obrigado.
0: Você, bonito, vai vendo. Opa, bom dia, Deus abençoe a nossa segunda-feira, a nossa semana. Aqui é o Binha dos Salgados, ofereça a próxima música pro Sargento Pé Roxo. Alô, Sargento Pé Roxo, bom dia pra você. Bom dia, dia abençoado a ti e toda a família 98, é o Osmar Afonso. Valeu, Osmar Afonso, bom dia pra você. O cantor Pedro Miranda também tá por aqui no fim da roça.
3: Bom dia, 98 FM. Quero dar um alô especial pro meu irmão geral, né? E nesse domingão aí, né? Levou minha mãe no salão, dona geral.
0: Ah,
3: um abraço pra minha mamãe Domitila, muita saúde, paz.
0: Dona Domitila ficou ainda mais bonita, um ótimo dia a todos. Alô, Marquinho da Policlínica, abraço pra você, querido. Obrigado pela audiência. Quem mais no fim da roça?
4: Bom dia, 98 FM. Aqui quem fala é o Ellison. Escolhe uma moda de viola bem boa aí pra nós.
0: Deixa comigo.
4: Bom dia, meu querido.
0: Valeu, Alisson. Bom dia pra você. O Fino da Roça volta já. Fiquem ligados, ouvindo aqui a primeira e a número um. Afinal de contas, o Fino da Roça é o campeão de audiência. Rapidinho, não saia daí, ó.
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0: Alan e Aladim, te amo, que mais posso dizer? Fechando bem este bloco, que também teve João do Rio e Jorlan, a música Cunhadinha. É a música que abriu bem este bloco. Bora correr pro intervalo bem caladinho. Bora, né? Rapaz. 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
6: Quer manter o câncer longe de você? Uma boa alimentação e hábitos saudáveis. A dieta preventiva contra o câncer é feita à base de frutas, verduras, legumes e grãos, com baixa quantidade de gorduras e calorias. É ideal também para quem sofre de hipertensão, colesterol alto ou diabetes.

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8: Muito bem, já estamos de volta com mais músicas, mais alô e mais participações. E como é bom ter você por aqui, sempre ouvindo a primeira e a número um. Tem alô pro amigo Dominguinhos de Montezuma. Alô, Dominguinhos, taxista, bom dia pra você. O pai do David, valeu, bom dia, um grande abraço. Alô pro Robson Domingos, alô, Cozinho, bom dia pra você, queridão. Sempre ouvindo aqui a 98. Alô pra Elisângela em Capitão Inês. Alô, Elisângela, bom dia pra você e toda a sua família. E sempre ouvindo aqui a primeira e a número um. 6h48 pra você, um ótimo dia. É bom demais ter você por aqui, sempre ouvindo o Fino da Roça, que é o campeão de audiência. Aqui sim, tem música sertaneja, tem moda de viola, tem música caipira e com a sua participação, o programa fica sempre melhor, muito melhor. Vamos de mais músicas? Tem o trio Parada Dura com a Marília Mendonça cantando Aceita Que Dói Menos. Eu não digo é nada.

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0: Aí ouvimos Ed Brito e Samuel cantando Toda Mulher. Antes teve o trio Parada Dura cantando Aceita Que Dói Menos, Seu Doidão. E o Fino da Roça volta já com muito mais músicas. Não saia daí, é rapidinho.
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2: Muita gente pensa que a nutrologia serve só para emagrecer, mas ela vai muito além disso. O nutrólogo também ajuda na prevenção de doenças, na melhora da disposição, no ganho de massa muscular e no equilíbrio do organismo. Muitas pessoas procuram ajuda por cansaço, queda de cabelo, falta de concentração, dificuldade para ganhar peso ou até compulsão alimentar. Isso acontece porque a alimentação influencia praticamente todo o nosso corpo. Quando esse equilíbrio não está adequado, a saúde sente, mesmo que os sinais não sejam tão claros no começo. Cuidar da nutrição com acompanhamento médico é uma forma inteligente de prevenir problemas e melhorar a qualidade de vida.
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5: Muito bem, já estamos de volta com mais músicas, mais alô, mais participações. Agora 7:36. Eu disse 7:36. Bom dia pra você. Opa, agora foi? Cadê? Agora
11: sim. Bom dia, 98. Com a moda apaixonada aí pra nós, município de Grauzilândia, na Ola do Lago.
5: Já comigo.
11: Bom dia, Estica 98.
5: Estica, valeu, Jeová. Bom dia pra você, campeão. Sempre ouvindo aqui a 98. Quem mais?
12: Alô, alô, 98. Clecino no Jaraguá. Bom dia, bom dia.
5: Bom dia.
12: Toca a próxima pra nós aí, meu amigo. Meus filhos, Giovana e Benício. E minha linda esposa, Ana Paula. Tamo juntão!
5: Tamo junto, valeu Ana, alô Giovana, alô Benício, bom dia a todos.
13: Bom dia, 98, aqui é Jesus dos Morrinhos, toca qualquer música aí pra mim, pro José de Camargo e pro Ciro. Então, bom dia, Tiago.
5: Valeu, bom dia pra você, quem mais?
14: Bom dia, 98, aqui é Júnior Leguinho de Campos Elíseos, tem como se mandar a música da saudade com Gilberto e Gilmar, pra nós poder curtir aqui em Campos Elíseos, e pra todos ouvir. Tchau, obrigado. Valeu.
5: Dedê, 15 segundos.
15: Tio Fino da Roça, quem tá falando é Dedê. Manda a próxima música aí pra... Vai pra Fabrício e Daniele, no Monte Carmelo. E vai pra...
5: Valeu, bom dia pra você, ótimo dia a todos. Alô pro amigo Neto do bairro Acácias. Alô Neto, bom dia pra você, pra esposa Nalva, filhotinho Natan, a família 3N's, Neto, Nalva e Natan, bom dia pra vocês, queridos. Natan, bom dia, seu maravilhoso. E o Neto já postou aqui a sua tradicional nota de guitarra. Au! Valeu Netão, bom dia pra você. Tem alô pro amigo Júnior, valeu Juninho, bom dia pra você, querido. Ah, bom dia. Na paz de Cristo, abraça todos os garçons, pra turma dos bairros, Antônio Pimenta, Morrinhos, Eldorado, Anderson, Uber do seu veículo, a Deus ilumine os nossos ouvintes e toda a família. É o Fernando Anjo, devo salientar que você é craque, parabéns. Chama a Vampeta pra tomar um café comigo, café italiano. Eu tô, que café italiano será esse, Fernando Anjo? Bom dia pra você, querido, obrigado pela audiência e obrigado, viu? Foi um prazer ter você por lá no evento, foi muito bacana ter mencionado o seu nome lá, tá ok? Quem mais no Fim da Roça?
16: Bom dia, 98. Bom dia, Lutor. Tudo dia. Tranquilo? Graças. Bom e abençoada semana pra todos. Amém. Bora, bora pra cima.
5: Bora.
16: Se possível, toca aí no Jean Giovanni pra nós hoje. Valeu, meu irmão. Valeu. Tchau, obrigado.
5: Um grande abraço sempre ouvindo a 98. Ah, bom dia. Toca música bonita. Hoje é aniversário do meu filho Frank. Alô, Frank, parabéns pra você. Toda a felicidade do mundo e sempre ouvindo aqui a 98. Valeu, Leninha. Um grande abraço a vocês. O Fim da Roça continua e vamos de Lourenço e Lourival cantando Menina da Aldeia, música que o Fernando Anjo curte muito também, né? Valeu, Nando, bom dia pra você.

0: Chico Rei e Paraná cantando De Lá Pra Cá. Antes tivemos Lourenço e Lourival cantando Menina da Aldeia. E o Fino da Roça volta já. 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
1: 7h50.
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0: Tá aí, ouvimos Christian e Ralph, a linda música Saudade. Antes, Christian, antes ouvimos Chitãozinho e Chororó cantando Beijinho Doce. E vamos pro intervalo, voltamos em instantes com muito mais músicas. Não saia daí, é rapidinho. 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
1: 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Julgamento do caso banqueiro Vorcaro Alexandre de Moraes, nesta terça-feira, agita os bastidores do STF em Brasília. Celular entra na agitada disputa. Manchete resume o clima na mais alta corte do judiciário, abre aspas. Guerra de ofícios aumenta tensão e expõe racha no STF em semana-chave, fecha aspas. A BR-251 terá interdição total no trânsito por cerca de 30 minutos no trecho do quilômetro 397. Interdição estava marcada para sábado e foi transferida para esta segunda-feira. Bravo conta como foi o seu resgate nas montanhas do Irã, em operação que movimentou centenas de agentes norte-americanos, inclusive das forças especiais e da CIA. Ex-presidente Sarney, de 96 anos, está internado em São Luís do Maranhão. Homem foi morto na madrugada deste domingo numa festa de igreja em Montes Claros. Treinador de inteligência artificial deixou seu trabalho e avisou: especialistas temem muito que a tecnologia possa mesmo extinguir a humanidade até o final da década. Saiba mais. Revelado, Montes Claros não tem registro de tornados, mas eles ocorreram na represa de Três Marias e na cidade de Unaí, no ano de 2019. Unaí fica a 326 quilômetros em linha reta. E o fenômeno, que aconteceu na tarde de 22 de outubro de 2021 e que deixou prejuízos por toda a cidade, não foi o mesmo tornado, mas forte vendaval. Saiba as diferenças entre tornado, vendaval, tromba d'água, granizo e furacão. Até quarta-feira, tardes em Montes Claros seguem com calor de 33 e 34 graus. Depois, até domingo, calor recuará para 31 e 30 graus, com mínimas entre 17 e 21 graus. Neste momento, a temperatura é de 23 graus, sol nos estúdios da Rádio 98 FM Montes Claros. A umidade do ar está em 68%, com ventos a 11 km por hora.
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0: Tá, e ouvimos Rio Negro e Solimões cantando Medo da Chuva, antes Rick Renner Ao Lado de Deus, e vamos de mais alô, né? Alô pra nossa querida amiga e vizinha aqui do bairro Morrinhos, a Jaque. Alô, Jaque, bom dia pra você, obrigado por tudo, querido, um grande abraço e sempre ouvindo aqui a primeira e a número um. Cadê o áudio do Vitor, hein? Agora foi.
1: Alô, 28, manda a música de Pitoco. É Vitor.
0: Eita, alô, Vitão, bom dia pra você, querido, obrigado pela audiência, valeu, Maria Isabel, forte abraço, quero ver se toca mais adiante. Bom dia, turma da 98. Toca a próxima música pro Tim e pro Caleb no bairro Independência. Valeu, meninos. Bom dia a todos. Agora é a vez da Karine. Bora, Karine, você?
2: Bom dia, 98. Aqui é a Karine. Eu gostaria de ouvir oferecer a música Meu Destino com Luan Santana e ofereço para o meu esposo, João Henrique. Um forte abraço. Fiquem com Deus.
0: Amém. Sempre com Deus. Um grande abraço a você e o João. E sempre ouvindo aqui a 98. Alô pra amiga dos anjos. Alô, dos anjos. Anjos, aquele abraço pra você, sempre ouvindo aqui o Fino da Roça, que é bom também, né? Eita, eita, dois.
3: Bom dia, é meu pão de queijo recheado, a parte da missão da semana.
0: Tá dando um soco.
3: Sempre ouvindo, sempre a melhor rádio, né? Bora, bora.
0: Soco bem no meio do nariz. O Fino da Roça volta já. 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
2: Andrade Colchões informa a hora. 8:27, bom dia.
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2: Muito bem, já estamos de volta com mais músicas, mais alô e mais participações. Alô pro amigo Anderson Reboque, Uber do seu veículo. Mande alô pro Duroc Taxista lá do Quem. Alô Duroc Taxista, bom dia pra você. Bom dia, turma da 98. Estamos por cá, abençoada semana pra todos os ouvintes da melhor. Valeu, bom dia pra você, Zico Rodrigues. Ah, quem mais no fim da roça? Bora!
5: Bom dia, 28. Passa pra mim, João Paz Daniel, uma lista de mulher. Essa música vai pra Samuel, pra Marlene, pra Carol de Valdete, Quinta do Neto, de São Geraldo, município de Francisco Sá. Um bom dia pra você e tudo de bom.
2: Valeu, né? Tudo de bom pra você também, querido. Obrigado pela audiência. Bom dia, Deus abençoe a nossa semana. Aquele abraço, valeu, Danilo. Abraço do Danilo Prates, sempre ouvindo aqui a 98, que é bom também, né? O Armando Caetano postou aqui. Bom dia, hoje é aniversário da minha filha Anne. Alô, Anne, parabéns a você, toda a felicidade do mundo, que o bom Deus continue abençoando você. Ah, com muita saúde, muita paz, muita felicidade, coisas boas, energias positivas e continue sempre sendo a melhor filha do mundo. Mas tenho certeza que o papai Armando se orgulha muito de você. Aquele abraço pra você, Armando Caetano. Um ótimo dia, querido. Obrigado pelo carinho e pela audiência. E sempre ouvindo aqui a 98. 8:29.
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0: seus amigos, pela saúde de cada um de vocês aqui nessa noite.
1: Obrigado, Deus.
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0: Tá aí, ouvimos Evandro Júnior com o Diego e Vitor Hugo cantando Cair na Sua Lábia. Também ouvimos Henrique Juliano, Obrigado Deus. E vamos de mais alô, né, pra turminha que tá por aqui. Ah, bom dia, mais ouvida, semana abençoada a todos nós. Mande um abraço pra família Matarazzo, todos os ouvintes. Valeu, Tânia, bom dia pra você. Alô de Cleonice para o Wellington. Aquele abraço pra vocês ouvindo aqui a 98 sempre. 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
7: 8:37. 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

With or Without You. Linda, né? Quem curtiu muito foi ele, o amigo GL mais L. Alô, Gera Lindão, ainda mais lindão, o maior representante da beleza masculina, curtindo aqui de montão a programação 98. Abraço pra você, bom dia, sempre ouvindo a 98. Aquele abraço pra ela, Georgina Guimarães, elogio, beijo pra você. Ah, sempre ouvindo a 98, curtindo muitas músicas da dupla Gilberto e Gilmar por aqui. Abraço pra você, bom dia, sempre ouvindo a 98, que é bom também, né? Alô pro amigo Ney, alô.

0: daria umas 5 vezes essa uma porção daquela bem generosa. Valeu, Paula Maria, bom dia pra você, bom trabalho por aí. Adilson do Grupo Mock Pisos, é a sua vez, vai, homem.
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0: 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Alô pro músico Gil Gomes, lá de Cachoeira de Goiás. Alô, Gil, bom dia pra você. Quem mais? Bom dia, manda uma das boas aí pra gente, é o Sidão Pedreiro da Vila Atlântida. Alô, Sidão Pedreiro, bom dia pra você, querido. Obrigado pela audiência, bom demais ter você por aqui. Ah, o Bruninho, vai lá, Bruninho, você.
2: Bom dia, 98, manda um alô pro meu amigo Rael Minhado Mentiroso. Bom, fiquei sabendo se tem dele aqui. Ninguém sabe se ele que fica em cima da moto ou se é a moto que fica em cima dele. Só anda caindo, bebe aqueles cascais na roça do Rio Verde. Alô, Rael Mirado Tiroso. Manda alô pro amigo Milton, Luizinho e Minguinho. Tchau, obrigado.
0: Eita, que eu não digo é nada, esse negócio de cair de moto é complicado, rapaz. Bom, Fim da Roça volta já com mais músicas, mais alô e, é claro, um monte de participações. Você fique ligado ouvindo aqui a primeira e a número 1. 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
0: 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Julgamento do caso Banqueiro Vorcaro / Alexandre de Moraes, nesta terça-feira, agita os bastidores do STF em Brasília. Celular entra na agitada disputa. Manchete resume o clima na mais alta corte do judiciário, abre aspas. Guerra de ofícios aumenta tensão e expõe racha no STF em semana-chave, fecha aspas. A BR-251 terá interdição total no trânsito por cerca de 30 minutos no trecho do quilômetro 397. Interdição estava marcada para sábado e foi transferida para esta segunda-feira. Bravo conta como foi o seu resgate nas montanhas do Irã, em operação que movimentou centenas de agentes norte-americanos, inclusive das Forças Especiais e da CIA. Ex-presidente Sarney, de 96 anos, está internado em São Luís, no Maranhão. Homem foi morto na madrugada deste domingo numa festa de igreja em Montes Claros. Treinador de inteligência artificial deixou seu trabalho e avisou. Especialistas temem muito que a tecnologia possa mesmo extinguir a humanidade até o final da década. Saiba mais. Revelado, Montes Claros não tem registro de tornados, mas eles ocorreram na represa de Três Marias e na cidade de Unaí, no ano de 2019. Unaí fica a 326 quilômetros em linha reta. E o fenômeno aconteceu na tarde de 22 de outubro de 2021 e que deixou prejuízos por toda a cidade. Não foi mesmo um tornado, mas forte vendaval. Saiba as diferenças entre tornado, vendaval, tromba d'água, granizo e furacão. Até quarta-feira, tardes em Montes Claros seguem com calor de 33 e 34 graus. Depois, e até domingo, calor recuará para 31 e 30 graus, com mínimas entre 17 e 21 graus. Neste momento, a temperatura é de 26 graus. Sol nos estúdios da Rádio 98 FM Montes Claros. A umidade

0: do ar está em 55%, com ventos a 21 km por hora.
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2: Muito bem, já estamos de volta com mais músicas, mais alô e, claro, mais participações também, né? Mas antes tem um recadinho bacana pra você. 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Eventos maravilhosos, sempre aqui na 98, né? Ah, sim, sempre com apoio da 98. A primeira é a número 1. Vamos demais, alô pra turminha que tá por aqui. Cadê o áudio? Agora foi? Foi sim, né?
8: Rádio 98 FM, a primeira e a número 1. Bom dia, seus extraterrestres!
2: Meu Deus!
8: Manda um alô aí pro top DJ Flexo Viana. Tamo no rala, pegando peso aqui.
2: Meu Deus!
8: Só caixa de som pesada.
2: Tô vendo aqui o vídeo aqui. Valeu, bom dia pra você. E sempre ouvindo aqui o Fim da Roça. Que vídeo é esse que ele postou aqui? Rapaz, só caixa de som pesada mesmo, hein? Ah, sim! Foi um casamento bacana que só nesse espaço de eventos aí, né? Eu passei lá em frente, eu vi o pessoal organizando uma entrada maravilhosa. Rapaz, é. Nessa lua, então, pega esse peso todo. Ah, sucesso pra vocês aí, bom trabalho. Quem mais no Fino da Roça? Bora, agora, cadê o áudio?
9: Pra as meninas da ginástica.
2: Sim.
9: E do Posto Saúde.
2: Também.
9: Do Vitória 2. Um abraço, Gizinha, show.
2: Valeu, Gizinha, um abraço pra você, bom dia. E sempre ouvindo aqui a 98, que é bom também, né? É. Ô, Bruninho, fica rindo do rapaz lá, não, Bruninho, ó, povoando. Quem mais? Bom dia, falando Turma da 98, bom dia, alô pro Carlos Hudson, pro Carlos, o Hudson, Rorô, e pra IR Alimentos, né? Toca pra gente, de novo, essa música Sublime Renúncia, oh, Josh. Teria que ser mais cedo, antes das 8, viu? É. Abraço pra vocês, bom dia, sempre ouvindo o Fim da Roça. Todo doido é doido. Bom, quem mais tá por aqui? Henry Oliveira, sua vez, vai, Henry.
10: Bom dia, 98 FM. Bom
2: dia.
10: Que nossa semana seja abençoada e protegida por
2: Amém.
10: Deus. Meu Jorge, o desprovido de beleza, também conhecido como Teteco Marques.
2: Seu nariz.
10: Estou por cá, sempre, mas sempre mesmo conectado em você.
2: Lá ele mil vezes.
10: Toca, por favor, pedido de socorro, Gustavo Mioto. Deus abençoe, meu irmão.
2: Abraço pra você, Henry. E sempre ouvindo aqui a 98. 9:18.
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tá aí, ouvimos a Alice Just cantando Cowgirl, fechando bem este bloco, que também teve o Gustavo Mioto cantando a música Pedido de Socorro. E tem alô pro Itagiba. Alô, Ita, bom dia pra você, querido. Obrigado pela audiência. Bom demais ter você por aqui, ligado, ouvindo a primeira e a número um. Voltamos já, não saia daí. 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
5: Você sabia que provavelmente consegue reconhecer o Mario apenas pelo som? Os efeitos sonoros da franquia se tornaram tão marcantes que alguns poucos segundos já são suficientes para identificar o personagem. O som do pulo, as moedas, os power-ups e até o famoso Mamma Mia fazem parte da memória afetiva de várias gerações. Existe uma razão para isso. Os sons dos jogos foram cuidadosamente pensados para serem claros, divertidos, fáceis de reconhecer. Assim como a música, o som também conta a história de um jogo. Você pode nem estar olhando para a tela, mas sabe ouvir aquele efeito sonoro característico de uma moeda sendo coletada e seu cérebro já identifica. É Mario.
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1: Muito bem, já de volta, 9:32 para você. Um bom dia, como é bom ter você por aqui. Ouvindo sempre a primeira e a número um. Alô pro... Alô, Cid Clay, bom dia pra você, querido. Obrigado pela audiência. É o velho Cid, né? Há tempos ouvindo aqui o Fino da Roça, que é bom também. Ah, tem alô também pro nosso amigo Carlos. Alô, Carlos Henrique, bom dia, sempre ouvindo a 98, que é ótimo. Ah, também tem alô pro nosso amigo o Judas. Alô, Judas, bom dia pra você, campeão. Quem mais tá no Fino da Roça? Ah, sim, estamos na escuta. Assim, hoje, ah, bom dia, com alegria. Hoje é aniversário de Samé Pereira, no bairro Sintra. Maria Cecília, da InterTV. O Diogo Fernandes, do São Judas, Tadeu. O Moacir Basso, diretor daí da Sociedade Rural de Montes Claros. Rosiane, no Alice Maia. Zete Biscoiteira, em Samambaia. Neide, em Atoleiro. Ai, bom dia, com alegria a todos os ouvintes, né? E parabéns aos aniversariantes. Feliz segunda-feira, estamos na escuta. Alô, Vanderlei Abreu, bom dia pra você, querido. E obrigado pela audiência. Vai, Bruninho, vai rindo, vai rindo. Dona Mara da Vila Atlântida, sua vez, querida, vai.
2: Bom dia, 98.
1: Bom dia.
2: Por favor, passa uma música, As Águas do São Francisco.
1: Teria que ser antes das 8.
2: Pra Dona Gecília de Martins Cardoso.
1: Dona Gecília.
2: Que está aqui em casa no momento. Um abraço, 98. Se não for possível, essa é uma outra bem bonita.
1: Bem bonita.
2: Obrigada, 98. Ah. E um bom dia.
1: Conclua, vai.
2: A Dona Gecília oferece para seu esposo, senhor Antônio, que ficou lá em Matias Cardoso. Ah. Obrigada, 98.
1: Abraço a todos, sempre ouvindo a 98. O Rafael tá aqui. Toca esse diabo dessa música da Sublime Renúncia logo pra esse homem, senão ele vai ter um treco do coração. Pior que é verdade, viu? Ah, mano. Eu até esqueci o nome dele. Valeu, Rafa, bom dia pra você, querido. Obrigado pela audiência. É o Carlos e o Hudson Rorô. Valeu, bom dia a todos. 9:34.

0: Danilo e Davi, Eu Não Sou Terapia. Antes teve Leandro e Leonardo, Sublime Renúncia. E assim é o Fino da Roça com o melhor da música sertaneja. O Matheus postou também, tô por cá. Alô, Matheus, abraço pra você, amigo torneiro mecânico, o maridão da dona Débora, o papai da Luna Valentina, e gente fina beça e pescador dos bons, hein? Pega só peixe grande. Mentira. Bom dia, mande alô pra nós aqui em São João da Lagoa, ouvindo a 98, o Fino da Roça. Abraço pra você, Wellington Tom, e sempre ouvindo o Fino da Roça. O meu amigo Marcelo Mendonça agora me fez, eu falo com a boca cheia d'água, puta de acho. Ele postou aqui a foto de uma fatia de pizza com a legenda, bora tomar café. Gente, mas a fatia de pizza, ou a pizza do dia anterior, é boa demais da conta. Oh, delícia. Eu acho que eu comeria agora umas 12 fatias, umas 12 fatias agora eu arrebentaria. Eu mandaria assim nos peitos brincando. Oh, a boca virou um brejo, um corgo agora aqui, olha, eu tô quase lambendo a tela do computador, rapaz, ainda bem que eu nem queria, viu? Ainda mais se a pizza for aquela assada no forno a lenha, fica melhor ainda. Nossa senhora, isso mexe com os meus sentimentos. 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Voltamos já.
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4: 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Muito bem, já estamos de volta. Ah, sim. E vamos agora de recados, né? É. 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E vamos de alô para finalizar bem o programa de hoje. Ah, eita.
8: Bom dia, 98.
4: Bom dia.
8: Ele fala manda bem assim. Um alô pra nós aqui na obra de Sérgio e eu gostaria de ver Henrique Juliano.
4: Antes que ele comece a cantar, bom dia pra você também, sempre ouvindo aqui o Fino da Roça.
9: Bom dia, Rádio 98, dia. É Paulinho, do chapéu por cá.
4: Ô, Paulinho.
9: Manda um amor pro Eduardo Costa aí.
4: Eita.
9: Com meus amigos aqui no Aras do Chapéu. Compadre Mazinho, compadre Felipe Sheik.
4: Sheik.
9: E tchau, obrigado.
4: E tchau, obrigado. Coincidentemente, a música que vai ser tocada a seguir vem com o Eduardo Costa cantando Manga Larga Machador. E quero oferecer essa música para todos aqueles que são criadores dessa raça maravilhosa de cavalos. Em especial para o amigo Léo das lojas Colchão e Saúde. Tem dois, né? Tem o Alazão Elo e um outro agora mais novo, filho do Elo. Lindo que só, né? Ah, também o Adilson do grupo Rock Piso também é criador de Manga Larga. Ah, que maravilha! 9:50, bom dia.

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0: depositou. No domingo, no final de semana, mesmo longe de Montes Claros, quando no som do carro do cunhado tocou a música de Zezé de Camargo e Luciano lá na roça, lembrei de um sujeito que eu nem sei quem é, mas que chora ao ouvir as músicas da dupla Zezé de Camargo e Luciano. Pois é, Natália, o MC ele chora, chora, é só ele ouvir. Então se ouvir a 98 é aí que a lágrima corre mesmo, eu não digo é nada. Alô MC, chora não, seu menino.
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0: Julgamento do caso banqueiro Vorcaro barra Alexandre de Moraes, nesta terça-feira, agita os bastidores do STF em Brasília. Celular entra na agitada disputa. Manchete resume o clima na mais alta corte do judiciário, abre aspas. Guerra de ofícios aumenta tensão e expõe racha no STF em semana-chave, fecha aspas. A BR-251 terá interdição total do trânsito por cerca de 30 minutos no trecho do quilômetro 397. Interdição estava marcada para sábado e foi transferida para esta segunda-feira. Bravo conta como foi o seu resgate nas montanhas do Irã, em operação que movimentou centenas de agentes norte-americanos, inclusive das Forças Especiais e da CIA. Ex-presidente Sarney, de 96 anos, está internado em São Luís, no Maranhão. Homem foi morto na madrugada deste domingo numa festa de igreja em Montes Claros. Treinador de inteligência artificial deixou o seu trabalho e avisou. Especialistas temem muito que a tecnologia possa mesmo extinguir a humanidade até o final da década. Saiba mais. Revelado, Montes Claros não tem registro de tornados, mas eles ocorreram na represa de Três Marias e na cidade de Unaí, no ano de 2019. Unaí fica a 326 quilômetros em linha reta. E o fenômeno aconteceu na tarde de 22 de outubro de 2021 e que deixou prejuízo por toda a cidade. Não foi mesmo um tornado, mas forte vendaval. Saiba as diferenças entre tornado, vendaval, tromba d'água, granizo e furacão. Até quarta-feira, tardes em Montes Claros seguem com calor de 33 e 34 graus. Depois e até domingo, calor recuará para 31 e 30 graus, com mínimas entre 17 e 21 graus. Neste momento, a temperatura é de 27 graus, sol nos estúdios da Rádio 98 FM Montes Claros. A umidade do ar está em 50%, com ventos a 27 km por hora.
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0: Muito bem, tô de volta amanhã, 5 da manhã, com o Fino da Roça, o campeão de audiência, e a partir de agora o programa Sua Voz no ar.
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0: claros, a primeira e a número 1, agora 10:06. Hoje, segunda-feira, dia 14 de setembro.
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0: Mari Fernandes, telefone sem fio. 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
3: Muita gente ainda não sabe exatamente o que faz um médico nutrólogo. A nutrologia não é só sobre emagrecer. É a área da medicina que estuda a relação entre alimentação, nutrientes e a nossa saúde. Na prática, o nutrólogo ajuda a prevenir, diagnosticar e tratar problemas como falta de vitaminas, excesso de gordura corporal, perda de massa muscular, diabetes, colesterol alto e até cansaço frequente. O nutrólogo avalia o paciente como um todo, analisa exames, sintomas, hábitos de vida e o funcionamento do organismo. Muitas vezes, a dificuldade para emagrecer pode ter causas que precisam de atenção.
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0: Agora 10h32, vamos então à pergunta de hoje aqui do Sua Voz no Ar. O que faz uma mulher perder o interesse em um homem durante a conquista? É, os participantes hoje poderão faturar um combo da Oba Burger, que fica na rua Raul Correa, e o zap é o 3220-1591. 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A pergunta então é a seguinte: o que faz uma mulher perder o interesse em um homem durante a conquista? Participe 10h33.

0: Alemão do Forró com Hugo Guilherme, Dia da Saudade aqui no Sua Voz no oferecimento Opala Beauty. 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
1: De volta agora 10h48, perguntando para você aqui hoje no Sua Voz, o que faz uma mulher perder o interesse em um homem durante a conquista, hein, Otávio? Para quem participar, pode faturar um combo da Uba Burger, que fica na rua Raul Correia, número 3220-1591. Esse é o WhatsApp, 3220-1591. 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O que faz uma mulher perder o interesse em um homem durante a conquista? Vamos às primeiras participações.
11: Alô, 98, um bom dia a todos. Eu acho que a mulher deixa de perder o interesse pelo parceiro quando ele não é recíproco. Falta admiração, trabalhar juntos, falta carinho, respeito. Aí ela perde o interesse mesmo.
12: 98, bom dia. Sobre o que é de hoje, eu acredito assim, quando falta é o interesse de, né, na hora de conquistar o homem, é quando ele não mostra também que ele está interessado na pessoa. É quando ele não mostra que está interessado. É isso que falta, a gente perde interesse. É falta de atenção. Aquele homem que não se joga também na hora da conquista.

0: R. Freitas, me fala qual a necessidade. 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Abraço pro Otávio, Tina, pessoal aí da Fruto Fértil, no bairro Canelas.
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1: 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Julgamento do caso do banqueiro Vorcaro e o ministro Alexandre de Moraes, nesta terça-feira, agita os bastidores do STF em Brasília. Celular entra na agitada disputa. Manchete resume o clima na mais alta corte do judiciário, abre aspas. Guerra de ofícios aumenta a tensão e expõe racha no STF em semana-chave, fecha aspas. A BR-251 terá interdição total do trânsito por cerca de 30 minutos no trecho do quilômetro 397. Interdição estava marcada para sábado e foi transferida para esta segunda-feira. Militar chamado de Bravo conta como foi o seu resgate nas montanhas do Irã, em operação que movimentou centenas de agentes norte-americanos, inclusive das forças especiais da CIA. Ex-presidente Sarney, de 96 anos, está internado em São Luís, no Maranhão. Homem foi morto na madrugada deste domingo numa festa de igreja em Montes Claros. Treinador de inteligência artificial deixou seu trabalho e avisou. Especialistas temem muito que a tecnologia possa mesmo extinguir a humanidade até o final da década. Saiba mais. Avião levando o cantor sai da pista e pega fogo. Confira as imagens no arroba Montes Claros Com, no Instagram da 98FM, no Facebook Montes Claros Com Rádio Mock e no WhatsApp. Revelado, Montes Claros não tem registro de tornados, mas eles ocorreram na represa de Três Marias e na cidade de Unaí, no ano de 2019. Unaí fica a 326 quilômetros em linha reta de Montes Claros. E o fenômeno que aconteceu na tarde de 22 de outubro de 2021 e que deixou prejuízos por toda a cidade não foi mesmo um tornado, mas forte vendaval. Saiba as diferenças entre tornado, vendaval, tromba d'água, granizo e furacão. Até quarta-feira, tardes em Montes Claros seguem com calor de 33 e 34 graus. Depois, e até domingo, calor recuará para 31 e 30 graus, com mínimas entre 17 e 21 graus. Neste momento, a temperatura é de 29 graus. Sol nos estúdios da Rádio 98FM Montes Claros. A umidade do ar está em 44%, com ventos a 23 km por hora.
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7: Agora 11:08, voltamos com a seguinte pergunta: o que faz uma mulher perder o interesse em um homem durante a conquista? Mais participações por aqui do Sua Voz no Ar.
8: Bom dia, 98. Sobre a enquete de hoje, eu acho assim: se o cara não for bom de papo, não tiver aquela ideia pra trocar com a mulher perde o interesse pelo cara. E o cara também não for carinhoso e nem nada, porque o cara é brutão, a mulher perde o interesse. O cara tem que ser romântico.
9: Bom dia, 98. O que, que eu penso? No primeiro encontro ali, no segundo, quando nós se conhecendo ali, né, a mulher já vê se o cara é um cara atencioso, se é um cara cavaleiro, se é um cara que vai importar, que importa com ela. E aí, se não for nada disso, ali mesmo ela já desilude, né? Já desencanta. Mas é isso aí. Valeu.
7: Valeu, agora 11:09. Abraço Andrade no bairro São João. Alô, Fia e Dízia, pessoal do bairro Roxo Verde. Alô pro Jaci, também pra Diva.
10: Saber

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6: Agora 11:20, o que faz uma mulher perder o interesse em um homem durante a conquista?
7: Alô, 98, o que faz a mulher perder o interesse por uma pessoa na conquista? É a falta de interesse dele. Você dá de tudo, demonstra o que você sente e ele nada. Fica tirando onda com a cara da gente, aí que é difícil, você vai perder o interesse completamente.

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2: Você sabia que a Indominus Rex não existiu de verdade nem na pré-história? O gigantesco dinossauro de Jurassic World foi criado artificialmente para a história do filme, combinando características de diferentes animais. Entre os elementos utilizados estão referências ao Tiranossauro Rex, Velociraptor e entre outras criaturas. Ou seja, ele foi criado para ser praticamente o pesadelo definitivo de Jurassic Park.
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6: Agora 11:34. O que faz uma mulher perder o interesse em um homem durante a conquista? Vamos a mais participação?
7: Alô 98. O que, no meu caso, eu acho que também no geral. Hoje em dia nós temos que olhar muito as atitudes da pessoa, as atitudes do seu parceiro, principalmente com pessoas que elas não têm vínculo, né? Se a pessoa é grosseira,

0: ele é mal educado, a gente tem que prestar atenção nisso. Os primeiros sinais é indicação de alerta. Sai fora que é rápido. Então, atitudes diz tudo.
1: Ok, 11:35.

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6: 11:47. O que faz uma mulher perder o interesse em um homem durante a conquista, hein?
8: Bom dia, 98. Aqui é Janaína Joaquim Costa. Então, o que faz perder o interesse é as mentiras. Quando o cara começa demais com as mentiras, seja mínima ou mentiras grandes, aí já perde interesse. A forma de tratar também também conta muito. Tratar com respeito, com carinho. Às vezes no início ele é carinhoso, aí depois começa a mostrar o outro lado dele. Bicho, perde o interesse na hora.
6: 11:48, valeu.

0: Henrique e Juliano, seja ex. Alô, Zé Toxinha, aqui do Alto dos Morrinhos. Grande abraço. 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
0: Muito bem, agora 12:33. Abraço pra a Maria Luísa. Alô também aí pra Taiki Zilliton, não, e Gilda, pessoal do bairro Joaquim Costa. Vamos a mais participações aqui no Sua Voz do Ar, que hoje tá perguntando: o que faz uma mulher perder o interesse em um homem durante a conquista? E quem participar tá concorrendo a um combo da Alba Burger e também a uma bermuda da Center Jeans, que fica na Rua Coronel Joaquim Costa, 75, no centro de Montes Claros. Então vamos a mais respostas aqui.
3: 38, eu acho que quando a mulher perde o interesse pelo homem é quando ele não é carinhoso, ele é sem sal. Resumindo, ele não faz nada para agradar a mulher e a mulher perde o interesse. Bom dia.
0: Valeu.
4: Sobre a enquete, a mulher, ela perde interesse se ela for inteligente imediatamente. Ela observa as qualidades. Se não tiver qualidade no pré-futuro, imediatamente o interesse já vai desmoronando sem condições de seguir a relação futura. Fica complicado.

0: máquina do tempo 98 FM com Pierce Setter, Glory of Love, música do filme Karate Kid 2, né? Esse aí era vocalista da banda Chicago, música lançada no ano de 1986. Aqui na máquina do tempo, agora 12:44. 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
0: Agora, 12:52, a pergunta de hoje, você participando, o que faz uma mulher perder o interesse em um homem durante a conquista? Os homens também participando bastante aí da enquete, né?
4: Bom dia, 98. A mulher desinteressa do cara quando ela descobre que o cara é um CLT, um cara quebrado.
0: Ok.
5: Bom dia, 98. Eu acho que começa a partir da hora que ela descobre que ele não é o que mostrou ser, né?
0: Ok, valeu, Dilcinho.

0: Janja Namora, Marcos e Belucci aqui do Sua Voz no Ar. 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
0: 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Duas mulheres em dois carros morreram em acidente na BR-135 na manhã desta segunda-feira. Julgamento do caso do banqueiro Porcaro e o ministro Alexandre de Moraes, nesta terça-feira, agita os bastidores do STF em Brasília. Celular entra na agitada disputa. Manchete resume o clima na mais alta corte do judiciário. Abre aspas. Guerra de ofícios aumenta a tensão e expõe racha no STF em semana-chave. Fecha aspas. Nesta manhã de segunda-feira, a Polícia Federal enviou ao STF a íntegra do material encontrado no celular de Porcaro. A BR-251 terá interdição total do trânsito por cerca de 30 minutos no trecho do quilômetro 397. Interdição estava marcada para sábado e foi transferida para esta segunda-feira. Militar chamado de Bravo conta como foi o seu resgate nas montanhas do Irã, em operação que movimentou centenas de agentes norte-americanos, inclusive das Forças Especiais e da CIA. Ex-presidente Sarney, de 96 anos, está internado em São Luís, no Maranhão. Homem foi morto na madrugada deste domingo, numa festa de igreja em Montes Claros. Treinador de inteligência artificial deixou o seu trabalho e avisou. Especialistas temem muito que a tecnologia possa mesmo extinguir a humanidade até o final da década. Saiba mais. Avião levando cantor sai da pista e pega fogo. Confira as imagens no arroba Montes Claros Com, o Instagram da 98FM, no Facebook Montes Claros Com Rádio Mock e no WhatsApp. Revelado, Montes Claros não tem registro de tornados, mas eles ocorreram na represa de Três Marias e na cidade de Unaí, no ano de 2019. Unaí fica a 326 quilômetros em linha reta de Montes Claros. E o fenômeno que aconteceu na tarde de 22 de outubro de 2021 e que deixou prejuízos por toda a cidade não foi mesmo um tornado, mas forte vendaval. Saiba as diferenças entre tornado, vendaval, tromba d'água, granizo e furacão. Até quarta-feira, tardes em Montes Claros seguem com calor de 33 e 34 graus. Depois e até domingo, calor recuará para 31 e 30 graus, com mínimas entre 17 e 21 graus. Neste momento, a temperatura é de 32 graus. Sol pleno nos estúdios da Rádio 98FM Montes Claros. A umidade do ar está em 30%, com ventos a 11 km por hora.
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3: Caspa, a instabilidade emocional, depressão ou ansiedade colaboram muito para o aumento da caspa. A alimentação desequilibrada junto com o uso de secadores e banhos excessivamente quentes é um dos grandes agravantes da caspa. Lave todos os dias os cabelos com água morna e shampoo para cabelos oleosos.

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2: De volta, 1h07. 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Vamos então a mais participações aqui do Sua Voz no Ar, que hoje pergunta o seguinte: o que faz uma mulher perder o interesse em um homem durante a conquista?
3: Meu Deus, que maravilha de verdade, que maravilha de hoje. É a falta de carinho, falta de compreensão, falta de tratar bem, né? Respeito.
2: Valeu, Marlene.
4: Boa tarde, 98. Sobre a enquete, eu observo como é o filho com os pais. Ser um rapaz que tem educação com os pais, observe isso, o caráter dele. Se não, vejo que ele vai ser grosseiro com os pais. Então a gente tem que observar que vai ser com a gente também, o terreno, não fico.
2: Ok, alô Dedê no bairro Independência, abraço Nível, moçada do bairro Major Prates, alô também pra Malu Pezinho, também pra Papito e a Maria Luísa. Agora 1h09. Simone Mendes, sofrimento na resposta.

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1: Muito bem, agora 1h29, portanto, viu só aí, amigo? 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
8: Muita gente quer melhorar a saúde, emagrecer ou ganhar massa muscular, mas não sabe.

0: sabe por onde começar. E um ótimo primeiro passo é observar os próprios hábitos. Anotar o que come durante o dia, os hábitos das refeições, a quantidade de água, como está o sono e a prática de atividades físicas já ajuda muito. Isto mostra padrões que muitas vezes passam despercebidos. Às vezes o problema não é só comer demais, mas beliscar o dia inteiro. Em outros casos, a pessoa fica muitas horas sem comer e exagera à noite. Também tem quem dorme mal e sente mais fome no dia seguinte. Quando você entende melhor a sua rotina, fica mais fácil cuidar da sua saúde.
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7: Querendo saber de você, o que faz uma mulher perder o interesse em um homem durante a conquista? Mais participações.
8: Com respeito e dignidade, vai longe, viu? Aí eu te falo que só assim que vai pra frente um casal.
7: Ok.
9: Boa tarde, 98. Bom, sobre a enquete, no meu ponto de vista, o que faz uma mulher perder o interesse pelo homem é quando ele não mostra que ser um cara perspicaz mediante as dificuldades da vida. Isso eu acho que faz a mulher perder o interesse, assim, de imediato pela pessoa.
7: Ok, agora

0: Mari Fernandes, telefone sem fio aqui no Sua Voz no Ar. Daqui a pouquinho tem muito mais, agora 1h40.
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9: Agora 1h46. Hoje a pergunta foi: o que faz uma mulher perder o interesse em um homem durante a conquista? Agradecendo aí a Oba Burger, né? 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Vamos aqui então às últimas participações aqui do Sua Voz no Ar, nesta segunda-feira, dia 14 de setembro.
10: Eu concordo com o que a moça falou aí. Em primeiro lugar, traição, violência é o ponto que não dá certo. Mas aquele homem também falador demais, que gosta de levar e trazer, eu acho que acaba o interesse por essa pessoa, tá entendendo? Tem homem que ele é muito piacento, muito... quer ser o bonzão da história, né? Isso acaba, que o homem tem que ser mais reservado, falar pouco e fazer mais coisas boas que a gente percebe, entendendo que a gente não é besta.
9: Ok.
11: Alô, de boa tarde. O que faz a mulher perder o interesse no homem é o cara ser preguiçoso, não dar atenção pra mulher, entendeu? E, acima de tudo, respeito, tem que ter respeito pra mulher. Bruno Henrique Vilar 2.
9: Valeu, Bruno!

0: Ferrugem me bloqueia aqui na 98 FM, Madeireira Só Telhados. 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

0: 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WhatsApp 38 99139-6811. 2:04.
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1: Eu tô sabendo de uma exposição que vai ter na cidade do lado, na cidade.

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0: Como é que vocês estão? Tudo bem? 2:10, segunda hora. Prove do meu love, amor.

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4: 2:19.
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0: que é isso aí, né? Não é não, meu amigo Igor Avelar. O pessoal tá confundindo os trem. Ai, meu Brasil, um abraço aí para o Bruninho do Porcelanato, que já tá lá. Tocando, não é guitarra não, né? Tocando o trabalho. Valeu, Bruninho, vem comigo, meu garoto. Lana atrás também, atendendo os clientes aí. Oh, maravilha, só lá 98 nessa cidade. 24 no Capital Inicial, 4 vezes você.
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0: Opa, esse aí é outro, né, que agora está morando em Montes Claros. Bel Marques, diga que valeu, 75 aninhos só.

0: Boa tarde, DD do Independência. Galera aí do Pet Shop também.
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4: Você sabia que o sentido aranha do Homem-Aranha não é apenas uma espécie de alarme? Nos quadrinhos, essa habilidade permite que Peter Parker perceba perigos antes mesmo de conseguir identificá-los visualmente. É uma espécie de percepção antecipada que ajuda o herói a reagir rapidamente. E isso explica uma coisa que vemos constantemente nas histórias. Peter consegue desviar de ataques mesmo quando não está olhando diretamente para o inimigo. O poder também combina perfeitamente com o estilo de luta acrobático do personagem. Afinal, imagine lutar contra vários inimigos ao mesmo tempo sem saber onde virá o próximo golpe. E para o Homem-Aranha, o sentido aranha funciona como quase um sexto sentido.
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1: 3:01.
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0: Montes Claros no ar. Duas mulheres em dois carros morreram em acidente na BR-135 na manhã desta segunda-feira. Julgamento do caso do banqueiro Vorkado e o ministro Alexandre de Moraes, nesta terça-feira, agita os bastidores do STF em Brasília. Celular entra na agitada disputa. Manchete resume o clima na mais alta corte do judiciário, abre aspas. Guerra de ofícios aumenta a tensão e expõe racha no STF em semana-chave, fecha aspas. Nesta manhã de segunda-feira, a Polícia Federal enviou ao STF a íntegra do material encontrado no celular de Vorkado. A BR-251 terá interdição total do trânsito por cerca de 30 minutos no trecho do quilômetro 397. Interdição estava marcada para sábado e foi transferida para esta segunda-feira. Militar chamado de Bravo conta como foi o seu resgate nas montanhas do Irã em operação que movimentou centenas de agentes norte-americanos, inclusive das Forças Especiais e da CIA. Ex-presidente Sarney, de 96 anos, está internado em São Luís, no Maranhão. Homem foi morto na madrugada deste domingo numa festa de igreja em Montes Claros. Treinador de inteligência artificial deixou o seu trabalho e avisou. Especialistas temem muito que a tecnologia possa mesmo extinguir a humanidade até o final da década. Saiba mais. Avião levando o cantor sai da pista e pega fogo. Confira as imagens no arroba Montes Claros Com ou Instagram da 98FM, no Facebook Montes Claros Com Rádio Moc e no WhatsApp. Revelado. Montes Claros não tem registro de tornados, mas eles ocorreram na represa de Três Marias e na cidade de Unaí no ano de 2019. Unaí fica a 326 quilômetros em linha reta de Montes Claros. E o fenômeno que aconteceu na tarde de 22 de outubro de 2021 e que deixou prejuízos por toda a cidade não foi mesmo um tornado, mas forte vendaval. Saiba as diferenças entre tornado, vendaval, tromba d'água, granizo e furacão. Até quarta-feira, tardes em Montes Claros seguem com calor de 33 e 34 graus. Depois, e até domingo, calor recuará para 31 e 30 graus, com mínimas entre 17 a 21 graus. Neste momento, a temperatura é de 33 graus. Sol nos estúdios da rádio 98FM Montes Claros. A umidade do ar está em 24%, com ventos a 8 km por hora.
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3: 3 e 10.
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5: Boa tarde, Cidão, da Vila Atlântida. Tá animadaço aí na segunda-feira. Nível do Major também animadinho, hein? Hungria, cara metade.

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1: 3:16. 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
1: 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Informa a hora. 3:29.

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4: Muita gente ainda vê a obesidade como falta de esforço ou disciplina, mas isso não é verdade. A obesidade é uma doença crônica e envolve vários fatores como genética, hormônios, alimentação, sono, estresse e o funcionamento do organismo. Por isso, o tratamento não deve ser baseado em culpa e sim em acompanhamento correto. A obesidade aumenta o risco de problemas como diabetes, pressão alta, gordura no fígado, apneia do sono e doenças do coração. E nem sempre é só comer menos e fazer exercícios. Muitas vezes é preciso entender por que a pessoa ganha peso e por que tem dificuldade para manter o emagrecimento. A obesidade tem tratamento e buscar ajuda é um cuidado com a saúde.
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0: 6:36.
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6: Muito bom, né? Um abraço então para Mari Santos, ligada aí na 98 FM no Residencial Mock. É, Mari, foi isso que eu disse. Um abraço também aqui para o Antônio de Cariacica, curtindo a 98. Como é que é o negócio aí? Ai, rapaz, não vou falar isso aqui na rádio não, mas parabéns aí, viu? Que dê tudo certo aí nesse romance maravilhoso. Aí, tá certo, o cara tá todo romântico e cheio de poesias ali. O Antônio do Espírito Santo, o amor está no ar, hein? Postinho de gasolina.

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5: 4 e 4.
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3: Vamos então para São Paulo, porque a 98 está em todo canto do Brasil e do planeta Terra, Mona.
6: Boa tarde, 98. Estamos aqui ligadinhos na programação. Toca pra gente um forrozinho aí. Tá um frio aqui, 98. Uma chuva.
3: Uhul. Aí, ó, em Tietê. Frio e chuva, gostei do vídeo. Menina do céu, muitas poças d'água por aí. Vai alagar tudo aí, hein? Uai! Um abraço a todos de Tietê e especialmente para Betinda. Vale, olha, diz que o rio Tietê tá lindo. São Paulo, aí tá certo. Maravilha, 4 e 5.
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1: 4h20.
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1: Abração para o Neto do Acácias, né? O Netão aí, flamenguista. Cadê o Natan? Cadê a Nalva? Todo mundo saudável, feliz? Tá feliz, né? Porque o Flamengo é líder do Brasileirão, ganhou mais uma. E o Palmeiras também ganhou, né? Ficaram ali bem próximos. Flamengo agora tem 57, Palmeiras tem 56. Vamos falar sobre isso aqui no programa da Esportiva, a partir das 5 da tarde, já já. Parabéns aí, Netão. Vai comemorando, viu? E enquanto isso, o Atlético encostou ali no Cruzeiro, né? É, agora estamos juntinhos, de mãos dadas no Brasileirão. Cruzeiro em sexto com 42 e o Atlético em sétimo com 39.

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2: Você sabia que Mandaloriano não é exatamente o nome de um personagem? Na verdade, é uma referência a alguém ligado à cultura e o povo de Mandalore, dentro do universo de Star Wars. Por isso, existem diferentes personagens que podem ser chamados de Mandalorianos. Na série de Mandalorian, acompanhamos Din Djarin, um caçador de recompensas que segue códigos de tradições muito específicas. E isso ajuda a explicar por que a armadura, o capacete e o famoso código de honra são tão importantes para esses personagens. Ou seja, quando você vê aquele capacete prateado, não está apenas vendo um guerreiro, está vendo uma cultura inteira de Star Wars.
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4: 4h33.
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8: O Wellington lá em Glaucilândia gosta dessa, hein? O Tião do táxi também gosta, hein, Montes Claros?
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0: Eduardo Costa, imagina eu, Maiara e Maraíza 9010. Ouvimos Retrovisor do Gustavo Lima. A sequência que você sonhou, canal 98 FM. Boa tarde, Valéria, como tens passado? 98. 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Informa a hora. 4:42.
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0: 4,46. 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
4: Existem alguns cuidados que podem ser tomados para evitar varizes. Evite o hábito de carregar pesos. Se for inevitável, procure alternativas como carrinhos com rodinhas, por exemplo. Não fique o dia inteiro na mesma posição. Se isso for inevitável, levante-se regularmente para liberar a circulação sanguínea.

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1: Está entrando no ar pelas ondas da 98.9 FM, a primeira e a número 1 do Norte de Minas. Mais uma edição do programa Na Esportiva. E do meu lado está ele, Roy Chaves, antes dos destaques. Boa tarde, tá tranquilo, meu irmão?
2: Tranquilo, meio cansado, que fiz uma viagem muito corrida para chegar aqui ontem, ainda antes do campeonato rural, né? Mas deu tudo certo, graças a Deus. Boa tarde, ouvintes da primeira, da número 1 aqui na Esportiva, Fábio Santos.
1: No programa de hoje, tudo sobre a final do Ruralão, que teve o Nova Esperança como campeão do Rural. Ainda hoje, jogadores do Cruzeiro sofrem cobrança em treino. Ih, rapaz! No Atlético Mineiro, a redenção de Renier. Meia supera crise com torcida e é decisivo, marcando um golaço no último jogo. E mais, a tabela do Brasileirão, o que está acontecendo, né? O sobe e desce da tabela e os últimos resultados, tudo isso agora na Esportiva, ao vivo também no YouTube, TV Montes Claros com 98.
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1: Ok, estamos aí com imagens para celulares e também para tablets e computadores. Roy Chaves, que beleza, hein? Antes de mais nada aí, parabéns aí pela super transmissão de ontem com a equipe Na Esportiva. É, menino, mais uma história sendo escrita pela 98 FM na final entre Nova Esperança e Barreiras, Roy Chaves.
2: É, e foi ontem, foi uma tarde de muita movimentação, um espetáculo grande lá no campo do estádio José Maria Melo, campo do Casimiro, né? Tivemos as duas finais, preliminares e aspirantes do Campeonato Rural. E pela primeira vez, uma emissora de FM transmitiu a final no Campeonato Rural em Montes Claros, que foi um sucesso de repercussão, não só na transmissão do FM, mas também pelo YouTube, né?
1: Com imagens, agradecer aqui.
2: Com a parceria aqui aí dos amigos.
1: Agradecer o Jaderson, a turma da GF Esportes, que nos cedeu a imagem lá, com toda a humildade possível, né, Rochado? Depois você paga ele, viu, Roy?
2: Pode, cara.
1: Procura ele aí.
2: É com o Lino aí, Lino. Lino que é o homem da grana.
1: Lino Oliveira, se vira aí. Mas realmente, antes já tínhamos feito no módulo 1, se eu não me engano, foi no módulo 1, jogaço também. Antes da gente começar, né, Roy, as transmissões pelo YouTube, também já havíamos feito uma parceria com o mesmo Jaderson da GF Sport. Alô pra essa galera maravilhosa aí. Pra ele transmitir a nossa partida no canal dele. Depois a gente começou a fazer no canal da própria 98 TV.
2: E ele também, né, algumas vezes utilizou dos nossos áudios, né?
1: Exatamente.
2: Com as narrações aí, tanto sua quanto de Lino, né?
1: Então é uma troca aí de favores. E pro bem do espectador e do ouvinte do Norte de Minas.
2: Com toda certeza dos nossos ouvintes, sobretudo da área de esporte, do programa Na Esportiva, né? Que foi sucesso ontem, sem dúvida nenhuma.
1: Hoje eu preguei aqui os cartões, ok? Tava sem o que fazer aqui à tarde, como sempre, né? Não faz muita coisa. Sim. Inventei essa palhaçada aqui, ó. Coloquei o cartão vermelho, doado pela Focas, e o cartão amarelo aqui, ok, Roy? Então, para que fique visível a galera que tá assistindo, quando você, Roy, ou eu, ou o ouvinte, cometer uma infração, eu só vou apontar qual é o cartão, ok?
2: Tem um problema aqui, Fábio?
1: Qual é o problema?
2: Ué, o ar-condicionado tá me matando aqui.
1: Vai reclamar, dizer ela. Ontem você ficou no sol rachando lá no José Maria Mello. 60 graus, agora tá reclamando dessa beleza.
2: Ontem eu tive dó do pessoal, os atletas da preliminar, um sol para cada um.
1: Ah, é o
2: na
1: primeiro
2: hora
1: jogo,
2: do titular,
1: né?
2: Na hora do titular, o sol já tinha...
1: Gente do céu.
2: Repousada aí foi melhor, mano.
1: Jogar nossa, bola na hora do almoço não é fácil, né, velho?
2: Não, domingão. Quem tomou chá com biscoito torrado no sábado pra jogar aquele futebol lá é complicado.
1: Complicado. Agora a torcida se dá bem quando o sol se põe, né? Aí o sol fica só nas cabines.
2: Ah, e a sombra lá pro lado dos torcedores. Aí, lá, né? Moça arquibancada ontem lá, 80% lotada ontem.
1: Que bonita festa do Ruralão. Agradecer também aos nossos patrocinadores. O Roy já vai falar sobre eles. Mas eu queria, Roy, antes de mais nada, que você trouxesse a pergunta e o prêmio de hoje e resumisse nessa final do Ruralão, tudo que você viu lá durante a partida, para quem também ouviu e assistiu pela 98, mas também para quem não ouviu e nem assistiu.
2: Olha, ontem nós tivemos duas finais, né? Preliminar, Lavaginha e Santa Rosa. 2x2, o Santa Rosa empatou, rapaz, já nos acréscimos, no finalzinho dos acréscimos, levando a disputa para os penais. Aí o Claudinho, goleiro do Lavagem, defendeu 5 pênaltis, cara.
1: Oxa senhora!
2: 8 cobranças, ele defendeu 5.
1: Ei, Otávio, olha aí, assim, olha só, se não prestar atenção, quem vai pra seleção
2: é Claudinho,
1: Claudinho.
2: Lavagem. E aí, nossa, Lavadinha ganhou, então, o primeiro, foi campeão no aspirante do Ruralão 2026. Beleza. 5-4 nas disputas de pênaltis. E na sequência nós tivemos a grande final na categoria titulares, né? Entre Barreiras e Nova Esperança. Nova Esperança que há 14 anos não chegava numa final.
1: Estudo?
2: E há 5 anos não disputava o Rural, cara.
1: Que é isso?
2: O Verdão, né? Não, Charlene. Porque lá estão duas equipes, tem o Verdão e tem o Imperador. E esse ano só o Verdão é que participou, né? E aí,

0: de Nova Esperança recebe aí nossos parabéns pela conquista, que fez a melhor campanha do campeonato.
1: E a Juliana já tinha respondido com você em uma entrevista que o Nova Esperança entrou como assim na última hora, né?
0: Foi.
1: Finalzinho se inscreveu lá.
0: Tava fora, hein? Pessoal lá organizado, né? Pessoal. E a comunidade, rapaz, você tá doido, tava lá, uma torcida, aquela gol do lado do Santos Reis, aquela arquibancada tava tomada de torcedor só de Nova Esperança, cara.
1: Rapaz, hein? Parabéns então à Nova Esperança por esse título impressionante do Ruralão 2026. Ano que vem tem mais, né, Roy Chaves? E a 98 vai estar atrás aí.
0: Se Deus quiser. E pegando esse gancho, e a pergunta do dia, valendo uma deliciosa pizza gigante da Degraus Churrascaria e Pizzaria ali na Raul Correia 544. 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A pergunta aí é no gancho aí do Ruralão, se o ouvinte da esportiva gostou da transmissão, se essa transmissão faz falta, se eles gostariam de ter eventos isso, como esse sendo transmitido também aqui pela equipe da esportiva.
1: É, dê a sua opinião em até 15 segundos, sinceras, tá bom? Sobre, tem um amador também, né, Roy, que rola também todo ano aqui na região.
0: Tá em andamento, né? Terceira rodada já.
1: Tá na terceira rodada, o amador?
0: Temos até resultado aqui, mas logo vou te passar.
1: Isso. Você acha que a 98 deveria transmitir esses super campeonatos regionais, né, da cidade? O que vocês acham, hein, galera? Responda aqui no nosso zap 998-00-9898. Já tá liberado aí pra vocês responderem. 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E é gigante mesmo, né, Rochado?
0: Isso, uma delícia.
1: Belezinha, começou então a programação 98FM, nosso zap já tá liberado. Agora eu vou trazer pra você aqui, Roy, o primeiro destaque dessa tarde. O bicho tá pegando lá na toca da raposa, garoto.
0: Será por quê,
1: mano? Meu Deus do céu, no final de semana não foi bom. Deixa eu até abrir aqui a tabela pra informar vocês o que aconteceu no Brasileirão. O Cruzeiro morreu de novo, tá essa besteira, essa oscilação. Em alguns jogos ele simplesmente desmaia e não faz nada.
2: O que você tá falando?
1: Santos ganhou de 2-1 na Vila Belmiro. Ainda conseguiu um golzinho lá, né? Com o Matheus Pereira. Já o Atlético bombando, né? O Atlético em casa pegou o Fluminense, menino, e meteu 3-1. Aí o Roy vai me falar daqui a pouco se o time do Fluminense tava com reservas, o que aconteceu lá, porque o Renier também, né? O Queijo, os caras, ninguém param eles não, né? Ninguém para esses caras não, Rochado.
0: O ataque do Atlético com o Queijo é outro time, né? Pra você ver que o resultado do jogo contra o Santos não foi lá 2-0 pro Santos, e o Queijo tava cumprindo suspensão automática.
1: Pela Sul-Americana, né?
0: Pela Sul-Americana, né? Tomou pelo cartão amarelo, terceiro cartão amarelo. E ontem ele retornou no jogo pelo Brasileirão. E realmente ele faz uma diferença muito grande no ataque do Atlético.
1: Daqui a pouco você vai falar sobre esse placar, porque integrantes de uma torcida organizada do Cruzeiro estiveram na toca da Raposa na manhã de hoje, ó, Chaves. Enquanto você estava dormindo na sua casa ou trabalhando, não sei
0: se... Hora?
1: É, de manhãzinha. Agora de manhã. Vixe. Você estava acordado já?
0: Não, hoje eu levantei às 6:30.
1: Vixe. Então, depois que você acordou um pouquinho, essa torcida do Cruzeiro foi pra toca da Raposa. O dia marcou, né, a reapresentação do elenco depois dessa derrota triste aí para o Santos no Campeonato Brasileiro. A gente sempre fala, né, Roy? Perder não é o problema. O negócio é perder numa covardia desgramada, se é que eu posso usar essa palavra aí. As portas do centro de treinamentos foram abertas ao grupo para conversa com jogadores, comissão técnica e diretores do departamento de futebol cruzeirense. Houve cobrança sobre a atitude dentro de campo, mas também em relação a decisões tomadas pelo Arthur Jorge em jogos recentes. A cobrança acontece não só pelo revés de 2-1 na Vila agora no fim de semana, mas principalmente pelas eliminações recentes na Libertadores, na Copa do Brasil, para Flamengo e Atlético Mineiro, respectivamente. As atuações nos mata-matas, principalmente, foram citadas pelo grupo durante a conversa, Roy Chaves. Houve um retorno de que não há problemas que justifiquem a queda de desempenho e o otimismo de que o time retomará a segurança para conseguir vaga direta na próxima Libertadores. A informação sobre a reunião de integrantes da organizada na Toca da Raposa foi divulgada aí por um veículo de Belo Horizonte, Roy Chaves. É certo fazer isso? Chegar na diretoria e cobrar ao vivo assim?
0: Mudou muito a partir da SAF, né? Que antes, quando era uma associação, o torcedor tinha uma voz mais ativa. Mas Mesmo sendo SAF, o nome é Cruzeiro Esporte Clube e traz aí toda uma nação de torcedores, né? E esses torcedores

0: é quem faz o clube grande, né, Fábio? Porque clube sem torcedor realmente não tem expressão nenhuma. O Cruzeiro lá, vamos voltar lá contra a eliminação contra o Flamengo. O Pedrinho deu uma entrevista na saída lá. Olha, nós perdemos para um grande time, isso aí é normal, mais ou menos isso que ele falou. Beleza. Quando perdeu para o Atlético, aí o Caio, como é que chama?
1: Arthur.
0: O Arthur Jorge, né? Fez aquelas substituições que para muitos foram substituições catastróficas, que foi tirada do Matheus Pereira, do Caio Jorge e do próprio Gerson, né? Aí o torcedor caiu. Aí, de pau em cima do treinador, até porque foi desclassificado novamente na sequência pelo Atlético na segunda competição. E depois disso o Cruzeiro não teve um resultado positivo, né?
1: Agora é só a ladeira abaixo, né?
0: E aí,
1: o torcedor... Teve uma vitória boa sobre o Atlético Paranaense, né? Mas
0: sim.
1: Aí veio agora o Santos e voltou ao normal.
0: E aí o torcedor tá na bronca. O jogo contra o Atlético, quando na entrevista coletiva, normalmente você espera o treinador, ou um atleta. Quem desceu foi o vice-presidente, o Pedrinho Júnior, lá, né? O filho do Pedrinho. Todo mundo entendeu que aquilo ali seria o anúncio da demissão do Arthur Jorge. Não, e ele falou, não, aconteceu isso e isso tudo, mas, quer dizer, colocou panos quentes ali naquela situação. Mas fato é que o Arthur Jorge, que chegou e que deu uma arrumada no Cruzeiro, né? Que no início do Campeonato Brasileiro, teve frequentando zona do rebaixamento por algum período. Ele deu uma ajustada no campo, no time. O time recuperou, voltou a jogar bem. Subiu na tabela e está bem colocado na tabela do Brasileirão ainda, né? Em função do que foi no início do ano. Mas, fato é que essas duas desclassificações e esses últimos resultados realmente mexeu com o torcedor, e o torcedor está com toda a razão e tem o direito de reclamar mesmo. E tem que cobrar da diretoria para evitar aquelas atitudes de vândalos, de atacar patrimônio físico, patrimônio da associação ou da SAF.
1: Tá na bronca então a torcida do Cruzeiro.
2: O bambu tá gemendo.
1: Tá. Gemeu e não foi pouco. Daqui a pouquinho tem também notícias do Atlético no YouTube. Perguntamos sobre o Brasileirão. Responda lá no TV Montes Claros com 98, ok? Quem vai levar o Brasileirão? O Flamengo vai manter a liderança? O Palmeiras passa o rival em breve? Uma surpresa do G4 vai arrancar? Apesar da distância desses dois, né? Palmeiras e Flamengo estão longe. O terceiro colocado. Ou o mercado vai mudar drasticamente com essa chegada de jogadores? Por exemplo, o Santos mesmo é um dos clubes que está mais investindo em jogadores aí pesados e que fizeram muito sucesso. E pelo jeito, ó, vão continuar fazendo, porque o Cebolinha ainda está jogando muito, né? Jogou até contra o Cruzeiro. O próprio Rodinei também, já na segunda partida, está mostrando que ainda está em forma. E o Arthur está chegando. O Coutinho já apresentou hoje de manhã. A torcida do Vasco tá xingando o Coutinho, só que o Coutinho falou, ó, que ele foi xingado, vaiado lá no Vasco, e não teria por que ele voltar pro Vasco, aí, então ele foi pro Santos.
0: Ó, se ele foi achincalhado lá, tinha que procurar outro lugar pra ele, tá certo, né? Aqui, eu acho que o Santos foi o que mais investiu e melhor investiu aí nessa janela, né, Fábio? A Cebolinha, por exemplo, é titular em qualquer time no Brasil hoje. No Flamengo...
1: Selecionável, né?
0: No Flamengo ele estava na reserva, mas porque o plantel do Flamengo realmente é um plantel diferenciado no futebol brasileiro hoje, né? Talvez ali o Palmeiras se equipare um pouco, não acho que chega tanto, mas, e o Rodinei também que chegou, os dois que eu comentei, né, o Cuca pede jogador para atuar, para entrar, porque esse negócio de contratar jogador para ser reserva não tem lógica nenhuma.
1: Beleza, então vamos para o primeiro break comercial, lembrando que a nossa enquete já tá no ar, valendo uma pizza gigante da Degraus Pizzaria.
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1: 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Responda o que vocês acham do campeonato rural e regional nas transmissões. Deveriam ter mais transmissões no rádio e na TV? O que você acha? Ou pra você, tanto faz? Seja sincero, né, Roy? Vamos lá. Bora ouvir o povo.
0: Nós queremos opinião sincera.
1: Zap 9-9800-9898. Responda aí. Daqui a pouquinho vamos jogar sua voz lindíssima aqui no ar, na Esportiva. 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
3: 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Esse é óculos.
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6: 5:20. 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
7: Vamos lá então?
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7: Às 5:25 da tarde, Roy Chaves, o povão já tá falando. Vamos ouvir alguns, né? Aproveitar aí as férias do Lino. Vamos. E colocar muita gente pra falar. Oh, belezura total. O Lino tava lá ontem, né, Roy? Na reportagem, o Gilberto Santos na narração. Isso, meu irmão, galera. Meu irmão em sobrenome, né, Roy?
9: É Santos.
7: Não, é só o Santos que é, nós somos irmãos, isso aí.
9: E Lino tá lá apresentando a equipe do Barreiras, quando na verdade era a equipe do... De Nova Esperança,
7: velho. Ah, eu observei isso.
9: Ai, mas deu bicudo, viu?
7: Quem mandou ele ficar 7 meses sem transmitir jogo depois que o Norte foi campeão do Troféu Inconfidência?
9: Agora só falta 21 dias, viu, Lino?
7: Ai, 7 meses não tem estudão, né? Faz uns 5 meses, 6 meses que o Norte foi campeão, né?
9: Foi em
7: março, abril, março, por ali. Cara. Se for abril, maio, junho, julho, agosto, setembro. 5 meses.
9: 5 meses.
7: Mas depois lá vocês deram a água com açúcar pra ele e ele entrou novamente no clima, né, Rajavos?
9: Foi.
7: Aê, bela transmissão. O Rafael tava no plantão também. E estávamos também, né, Roy, de olho no YouTube ali, tentando controlar todas as imagens e o áudio.
9: Com a categoria sua de sempre aí no
7: das imagens. Olha aí, rapaz. Fernando Pimentel tava lá também, não tava? Você viu
9: ele? Tava, Fernando tava lá.
7: Ô, grande Fernandão, o que você achou então?
10: Fala, Fábio e Roy, boa tarde.
7: Boa tarde, mano.
10: Boa transmissão ontem, né?
7: Oi,
10: de verdade, né? Possa ter mais vezes aí, mais transmissões aí, apoiando o futebol daqui da nossa região aqui, beleza? Também. Transmissão aí boa da sua Rádio 98 aí. Um abraço a todos aí.
7: Olha aí, Roy. Gostou o homem, viu? Tava observando lá, né?
9: Tava lá dando uma retaguarda lá pra mim, pra gente lá, dando um apoio moral.
7: Grande Fernando Pimentel, a pergunta do dia: o que vocês acham das transmissões de campeonatos regionais e rural da cidade? Na 98.
11: Na 98. Eu falar a verdade, eu não acho, não. Eu tenho certeza, hein? A 98 é bom demais.
7: Aí, ó.
11: Transmissão, já tô com saudade já do Mineiro, hein?
7: Aí, é. É verdade, o Campeonato Mineiro foi um show também, né, Roy? Da equipe na Esportiva.
9: Oi, fizemos uma cobertura toda do Campeonato Mineiro, todos os jogos. A única emissora no norte de Minas e de Montes Claros que transmitiu todas as partidas do norte no Mineiro de 2026,
7: fala. Eita, 98 chegou ontem lá no estádio José Maria Melo, né? Bem cedo e falou:
12: Cheguei, Brasil.
7: Aí tem que abrir espaço, né, Roy, pra equipe.
9: Eu tô achando que ela chegou lá mesmo, porque os jogos ontem começaram atrasados. Deve ter sido esperando aí, ó.
13: Não acredito, não,
7: Charles. É, foi isso aí, mano. Foi verdade, é. O jogo tava marcado pra 3:30, né? A final principal,
9: mas,
7: né?
9: Mas é porque o primeiro realmente teve que atrasar. Quente demais o som, mano.
7: Não tinha como começar, não, né?
9: Não, só assim,
7: Ave Maria.
9: Eita, Deus.
7: Eu já vi gente fazendo corrida nesse horário, viu? Correndo aí pela cidade. Ah, gosta de um sol no lombo, não é?
14: Fala, Fábio, Roy, boa tarde, Arena do Barracas. Com certeza 98 deve transmitir muito mais.
7: Viu, Roy?
14: Foi um espetáculo a transmissão, os jogos, inclusive do Norte, né? Na época que teve o Mineiro.
7: Isso.
14: Vale a pena demais. Precisa ter mais transmissões assim.
7: Dá trabalho, mas vale a pena, né, Roy? No final de tudo.
9: Bastante eles chegaram agradando a nossa audiência, né?
7: Nova Esperança foi campeã ontem do Ruralão 2026 por 1-0 em cima do Barreiras.
15: Boa tarde, 98, aqui é Evandro do Uber. A 98 tem transmitido todas as competições, seja ela qual for. Em Montes Claros, o norte de Minas todinho. Ué. Campeão do Brasil. Agora os placar do Brasileirão,
7: eu
15: errei todas.
7: Os
9: placares. É cruzeirense, ele falou vitória do Cruzeiro e derrota do Galo, ele errou mesmo.
16: Olha ele aí.
7: Provavelmente, né?
9: Ah, com certeza.
7: Oh, final de semana triste, garotos. Boa tarde. É triste pro Cruzeiro, né? Alegríssimo para o Atlético.
17: Boa tarde, 98.
7: Boa.
17: Sobre a enquete aí, eu queria sim que a 98 continuasse transmitindo os rural e os campeonatos regionais.
7: Bruno.
17: Que é muito bom, né? A gente acompanhar. Porque tem hora que não dá pra poder ir no jogo, aí acompanha pelo rádio, que é
9: Primo Barracaças. Alô, Bruno.
7: Isso aí. O Evandro falou anteriormente e o Bruno falando aí, né, desse momento. Eu gosto de assistir dentro de casa também, Roy. Às vezes eu vou, mas se puder deitar ali no sofá, ligar a TV no YouTube na 98 e dar play na narração, eu já fico tranquilo já. Sou preguiçoso, menino.
9: É. Eu tenho alguns jogos que eu prefiro assistir também em casa, mais sossegado, né? Mas... Ontem, por exemplo, lá no estádio, nós observando muita gente com o radinho acompanhando a narração lá pela
7: 98. O Xandão mesmo não perde, né? Vai lá tomar aquela água dele gelada de sempre.
9: A água,
7: Ele não perde um jogo, né, Chaves? Olha o bichinho que gosta de um futebol, Xandão. Tá ouvindo a gente lá agora na Minas, né?
9: Eu acredito que sim, senão perdeu o emprego aqui.
7: Vamos ouvir também a opinião da Maria Anjo a respeito das transmissões do Regional e do Rural na 98.
18: Boa tarde, Fábio. Boa tarde, Roger.
7: Você tá bem?
18: Para mim, tanto faz. Na televisão, no rádio, o importante é ter transmissão.
7: Ou seja, Roy, se não tiver imagem no dia, ela vai ouvir do mesmo jeito. Se tiver imagem, ela assiste e ouve.
9: Não, ela agora pode ouvir e assistir pela 98 transmissão do FM e no YouTube, Fábio.
7: Isso. Tamo junto aí, ó. Já Esportivo agora mesmo tá ao vivo, né? TV Montes Claros. Você descobriu que dentro ali dos prêmios que a gente está expondo, né? No canto direito de quem tá assistindo, a live agora, seja ela vertical ou horizontal, além do copo e do troféuzinho ali, Roy Chaves.
9: Tem um copo da Fuxiquenta. O óculos da Fuxiquenta ficou ali.
7: O que que aquele óculos tá fazendo ali? Bem posicionado. E aí é de Duda?
9: É, a Fuxiquenta aqui do programa saiu, deixou o óculos aqui em cima.
7: É a nossa influência digital, galera. Olha lá, ela não tá em corpo e alma, mas tá o óculos dela, né, Roy Chaves?
9: É aí.
7: Lembrando, né, falando aí na nossa influencer Duda, que estivemos também, Roy, na Fenix. Um resumo da Fenix aí pra galera. Aliás, esse copo Stanley lá fez uma sucessão. Muita gente faturou na unidade móvel, né, Roy Chaves?
9: A unidade móvel esse ano ficou lá estrategicamente instalada ali, na entrada do salão principal, onde todos tinham que passar para acessar a feira. E estivemos lá desde a abertura de quinta-feira até ontem.
7: Com imagens também.
9: Com imagem e atendendo lá a nossa audiência de sempre, empresários que estiveram lá nos prestigiando e também concedendo entrevistas, né, pertinentes ao evento. Realmente é a 31ª Fenix, um sucesso, novamente um grande sucesso. Ano que vem estaremos novamente.
7: Agora, mais do que nunca, 98 é TV Montes Claros. Com voltamos já.
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0: 5:36.
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3: 5:36. Um ruim de TV é isso. A Ariel já tá de olho no meu copo. Tira o olho do meu copo, ok, Ariel?
4: Mas é seu, né, do ouvido, não?
3: É meu, Odó. Ela falou bem assim, ó. Atenção, Fábio. Roy, tem que fazer o sorteio desse copo aí.
4: Eu sou de acordo também, viu?
3: Que isso, Ariel. É só pra vocês verem o quanto, né? Foi lindo. A Fênix 2026. Quem mandou você não ir na Fênix? Não, não, se estivesse lá.
4: Quem foi teve a oportunidade, né?
3: Ganharia o copão lá no estúdio móvel da rádio. Eita, estúdio móvel que tá um sucesso na cidade. Maria Anjo dizendo oi. Andrade. Lana Andrade. Ué, seu nome tá ao contrário aqui, Lana, no YouTube. Andrade Lana. Batendo a mão e aplaudindo. Tem o Neto falando. Fala, Roy, Chaves e Fábio, cadê Lino? De novo? Ô, meu Deus do céu. Você é uma rádio todo dia. Ah, meu Deus do céu, deixa eu pegar o cartão aqui. Esse cartão amarelo aqui, ó.
4: É pra você aí, viu, Neto? Você tá vendo? Você participa dos programas da rádio todos aqui, não tá sabendo que Lino tá de férias?
3: Até caiu o meu aparelho.
4: Ah, ele tá perdendo que é de Lino? É por causa do resultado do Cruzeiro.
3: Lino, ontem, durante a transmissão do Ruralão na final, não quis nem comentar, né, Roy, sobre o assunto quando perguntavam ele sobre o Cruzeiro.
4: Perguntei lá umas duas vezes sobre o resultado do Cruzeiro. Ele falou, não, o Cruzeiro não jogou. Não, falou, claro que jogou. Não, quem jogou foi o Santos.
3: Ele tá falando aí aqui, ó. Quando nós jogamos com o Santos, falou que como o Galo perde pra um time do Santos e agora o Cruzeiro ganhou do Santos, por acaso?
4: Então significa que o Santos é um time pequeno também, igual o Neymar falou, né? Do Galo.
3: É verdade. Pode
4: falar. Olha o castigo.
3: Olha, o castigo veio. Falando nisso, se fosse um campeonato mineiro, né? O Santos era líder do campeonato mineiro.
4: Ganhou do Galo.
3: meu pai, dois jogos seguidos
4: era
3: contra
4: mim. Era campeão já,
3: mano. Grande Santos, hein? Mas tá bom, vamos voltar aqui então para o Brasileirão, Roy, rapidinho.
4: Vamos.
3: Daqui a pouco eu vou passar a parcial do YouTube. Né? O que, que a galera tá achando do Brasileirão, se já tem dono no Brasileirão. Você acha, Roy, que o Flamengo já ganhou esse trem?
4: Eu falei há duas semanas atrás que meu palpite era que o Flamengo ia...
3: É, já tinha comentado.
4: Passar à frente e ganharia.
3: E ia embora, né?
4: É, eu acho que vai ser Flamengo de novo.
3: Qualquer tropeçozinho de um ou do outro, ali vai ficar essa briga até o final, hein? Já estamos na rodada, vai abrir a 28, né? Rodada 28 no final de semana. Vamos trazer aqui, então, pra galera a tabela. Esse meio de semana também é bom, hein, Roy? Tem Sul-Americano e Libertadores. Nossa Senhora.
4: Diz que a Associação dos Profissionais Cronistas Esportivos de São Paulo tá dando um prêmio pra Abel.
3: Abel Ferreira, do Palmeiras?
4: É.
3: Qual o prêmio?
4: Troféu Microfone.
3: Mentira. Tá zoando ou é verdade?
5: É, dá. Não acredito não, Charlene.
4: É isso aí, Charlene.
3: Troféu Microfone. E ele vai ao microfone toda hora falar alguma coisa, né?
4: É.
3: Ave Maria, vamos lá.
4: Chuta o microfone, tudo
3: ele faz. ele tem que pagar os microfones que ele chutou.
4: Ele reclama de microfone.
3: Vamos lá, cadê a vinheta?
6: Campeonato Brasileiro.
3: Bom, Roy, aconteceu o seguinte no final de semana. Na sexta, 9 da noite. Ué, sexta-feira teve jogo? Eu Curitiba 3, Atlético Paranaense 3. Um clássico, né?
4: Clássico, é. Curitiba teve um jogador expulso, né?
3: Rapaz, do Paraná saiu 6 gols. No sábado, 4 da tarde, teve Atlético Mineiro e Fluminense. 3 Atlético, 1 Fluminense. Já você vai falar sobre esse jogo importantíssimo. Grêmio 1, Vasco 2. Dentro de casa, o Grêmio perdeu. E agora o Renato Gaúcho tá voltando. A questão do Renato Gaúcho, Roy...
4: Voltando pro Grêmio?
3: Pro Grêmio. Ele disse que quando chama ele de volta pro Grêmio, não é uma contratação, é uma convocação.
4: Ele falou.
3: Deu entrevista ontem aí, falando sobre isso. Eu acho que o caso do Palmeiras, se não tomar cuidado, eu posso estar arriscando, falando bobagem aqui. Se o Abel sair, vocês vão ficar igual o Grêmio, hein? Parece que se identifica com o treinador, né, Roy, durante anos.
4: O Abel não tem problema com o plantel, não, né? Quando tivesse aquela má convivência, alguma coisa assim, grupo de jogadores que tivesse em oposição a ele, mas não me parece, não. Porque a presidente não permite isso no Flamengo, né? A Leila, né?
3: A Leila, dizendo pessoal aí também, Roy, que...
4: É a Margareth Thatcher.
3: Há conversas aí que ela tem uma empresa lá no Vasco, não é isso? Patrocinadora. E futuramente ela vai pra lá, viu? Quando terminar o contrato dela com o Palmeiras. É o que dizem as más línguas. Será, Roy?
4: É, não duvido não.
3: Imagina a Leila no Vasco, gente. Aí o Antônio de Caracica vai ficar maluco. Teve também no sábado, 5 da tarde, Chapecoense 1, Inter 2. Chapecoense realmente tá de mal a pior. E depois desse resultado, Roy, foi decidido, né? Pelas contas que o Chapecoense não pode mais ser campeão brasileiro. Não é pra rir, não, mas é a realidade. As contas finais foram.
4: É pra chorar, então.
3: O Dodo Chapecoense tá em último, gente. 20º lugar com 17 pontos. Campeão não dá, não, mas sair de lá pode ser que dê, né,
4: Rony? É, ainda tem chance ainda.
3: Palmeiras, no clássico contra o São Paulo, ganhou por 2-0. Daquele jeito, né? Jogando sempre com time forte. O Abel não abre mão de ninguém, não poupa ninguém.
4: E o São Paulo teve um jogador expulso também.
3: Então tava com um jogador a menos?
4: É, não sei quanto tempo não, mas teve um jogador, deixa eu ver aqui.
3: Que beleza. Um
4: jogador a menos.
3: Tudo acontecendo a favor do Palmeiras?
4: É, aos 39 minutos o Luiz Osório foi expulso.
3: Olha aí, ó. Teve também 8:30 da noite, Botafogo empatando em casa com o Bragantino. Santos ganhou do Cruzeiro por 2-1 às 9 da noite do sábado.
4: Mas que é esse resultado aí? Eu não entendi, não.
3: Botafogo 1, Bragantino
4: 1. Não, outro jogo.
3: A do Santos?
4: Ah.
3: É, tem que repetir?
4: É.
3: Vou repetir com o Eco pra você ficar feliz.
4: Faz aí.
3: Santos 2.
4: Cruzeiro?
3: Cruzeiro.
5: Não acredito não, Charlene.
4: É isso aí, Charlene.
3: Meu Deus, sem Neymar, gente. Sem Neymar, sem Gabigol. Imagina se esses dois tivessem.
4: Gabigol por força contratual, né?
3: Não pode jogar, né? Não
4: pode jogar contra o Cruzeiro, porque inclusive é o Cruzeiro que é o Pedrinho que paga 1 milhão do salário de 1.900.000, 1 milhão o Cruzeiro que paga.
3: Ô, lasqueira. E ele ficou lá ainda torcendo pro Santos. Gostei não, viu? Se ele voltar pra cá, ninguém vai querer mais.
7: Olha ele aí, ó.
3: Muito bem. Teve também ontem, 4 da tarde, Mirassol 2, Vitória 2. E o goleiro Muralha, hein? Ô, Muralha, você também, viu? A gente tenta defender o Muralha, mas ele tá igual o Matheus Cunha. 2 frangos, Roy.
4: Que tristeza.
3: Ave,
4: mão de quiabo.
3: As gols iguaizinhos. É... Fora da área, ele saiu para fora da área e não conseguiu bater a cabeça nas bolas e as bolas entraram. Flamengo 2, Corinthians 1, jogão no Maracanã. Ontem, 5:30 da tarde, que deu a liderança, né? Manteve o Flamengo na liderança. E hoje, Roy, vamos fechar aí a 27ª rodada com um jogão. Bahia e Remo, 8 da noite aí no Fonte Nova.
4: Aí a classificação...
3: Traz aí pra gente, qual a sua visão?
4: Olha, é aquela história, né? O Palmeiras ganhou um clássico importante, não deixou o Flamengo se distanciar. O Flamengo ganhou um clássico importante também, né? Contra o Corinthians. Embora o Corinthians, não, na minha opinião, não está sendo no mesmo nível de São Paulo. Embora São Paulo e Corinthians, na verdade, estão num nível bem abaixo da média da tabela. E, com isso, a disputa está acirrada. Apenas 1 ponto de diferença em favor do Flamengo. Os dois com 27 jogos agora, porque o Flamengo, durante muito tempo, tem um jogo a menos do que o Palmeiras, né? Fábio, agora 27-27. É agora, é quem bobear e deixar o cachimbo cair, perde o campeonato.
3: Ó,
4: agora
3: terceiro.
4: Nós temos agora 11 partidas só, pra terminar, né?
3: Pra terminar, né? São 38 rodadas.
4: É, temos 11 partidas pra terminar o campeonato. São
3: 33
4: pontos, né?
3: 10 pontos do Palmeiras pro Atlético Paranaense. Tá ficando cada vez mais difícil. Fala a tabela toda aí, Roy, da classificação pro povo.
4: Classificação em primeiro lugar, Flamengo com 57 pontos. Palmeiras, segundo lugar, 56. Em terceiro, Atlético Paraná, 46. Olha, 10 pontos de diferença. Em quarto lugar, temos o Fluminense com 45. Em quinto, Bahia, 43. Cruzeiro aparece em sexto lugar com 42 pontos. Vale lembrar que o Bahia, que está em quinto, tem um jogo a menos do que todos esses falados aí. Temos em sétimo colocação o Clube Atlético Mineiro, o Galo Doido, com 39 pontos e também um jogo a menos que o Cruzeiro. Coritiba é o oitavo com 38. Bragantino é o nono com 36. Décimo colocado, Santos, 35. Décimo primeiro, São Paulo, 33. Décimo segundo, Vitória, com 33. Décimo terceiro, Corinthians, 32. Décimo quarto, Botafogo, 32 pontos. Décimo quinto, Mirassol, com 29. Décimo sexto, Grêmio, 28. Décimo sétimo, zona de rebaixamento, Vasco da Gama, com 28 pontos e 26 partidas. Vale lembrar que o Grêmio também, que logo acima com os mesmos 28, também tem 26 partidas, fala. Temos aí no 18º Internacional, com 28 pontos, olha. 16º, 17º, 18º, todos com 28 pontos. O Internacional tem a desvantagem de um jogo a mais. E 19º no vice-lanterna, Remo com 23 pontos. E na lanterna do campeonato, 17 pontos, Chapecoense.
3: Que tristeza. O da Chape vai cair, viu? Se ficar assim, se não reagir logo.
4: Sair daqui.
3: Olha, ó, a Chapecoense caindo aí, ó. Você tá louco. Bom, uma curiosidade dentro dessa tabela, Roy.
4: Uma
3: Curioso. Dois clubes que não são bons e nem ruins, tanto em defesa e ataque, estão com saldo zero. Santos fez 39 e tomou 39. Saldo zero. O outro é o Cruzeiro. Também fez 39 e tomou 39 gols. O que a gente pode chamar... Como a gente pode adjetivar, né, Roy? O Cruzeiro e o Santos, times que não fazem mais gols, né? Levam o mesmo tanto de gols que faz. Como é isso? É equilíbrio demais? Ou tem um desequilíbrio muito alto?
4: Qual a sua... Se a gente analisar que o Flamengo fez 53...
3: Ele fez 53 gols?
4: 53 gols.
3: Nossa senhora.
4: E sofreu 22, tem um saldo de 31...
3: Fez mais que levou.
4: Nós somos obrigados a concordar, porque é o melhor ataque que é a grande definição do saldo, né?
3: Isso, tem que marcar, né?
4: O Palmeiras, muito. Olha só, o Palmeiras fez 47 e sofreu...
3: É o segundo melhor ataque.
4: 21, né? Tem 26. Agora, você falou saldo zero do Cruzeiro, o Cruzeiro tem um jogo a mais que o Atlético. Eles estão ali, Cruzeiro sexto, Atlético sétimo. Diferença exatamente de 3 pontos. Se o Atlético, nesse jogo que a menos, e não tiver os dois se manterem ganhando, Cruzeiro e Atlético, e o Atlético tirar essa diferença num jogo a menos, o Atlético passa o Cruzeiro exatamente pelo saldo de gol, que o Atlético hoje tem 4 e o Cruzeiro tem 0.
3: Pois é, tem que dar um jeito nessa defesa aí, porque tem alguma confusão lá mesmo com o Otávio defendendo a beça. Imagina se esse menino não tivesse num bom momento.
4: Se fosse o Matheus Cunha.
3: Ó, o jogo contra o Santos mesmo no primeiro tempo ia ter levado um 5-0, viu? Eu tava assistindo, olha, eu falei, meu Deus, nós vamos tomar uma goleada histórica aqui hoje, porque o Cruzeiro morreu.
4: Então, o jogo contra o Atlético também, o Otávio foi o melhor jogador em campo. Pelo Cruzeiro,
3: ó. Tá ganhando prêmio em cima de prêmio aí, né? O que causou o quê? Uma convocação pra seleção.
4: Isso que eu ia dizer. Convocação merecida, com certeza. Sou cruzeiro. Não sou cruzeirense, mas tenho que concordar com isso.
3: Otávio, muito obrigado. Poderia ter sido pior se não fosse você, meu garoto.
4: Eu já não agradeço.
3: Parabéns aqui ao Uberlândia, campeão da Série D de 2 do Brasileirão, a divisão 4. Subiu, Roy. Subiu pra C e olha o que acontece. O Uberlândia ganhou do Asa, né? No jogo lá na casa do Asa, né? Alagoas.
4: É, Alagoas na Arapiraca. Asa de Arapiraca.
3: É?
4: Meu amigo Eli.
3: Arapiraca, esse Asa é de Arapiraca?
4: É.
3: Não é do Alagoas, não?
4: É de Alagoas, estado de Alagoas.
3: Ah, porque Arapiraca tá em Alagoas? Desculpa. Então, o que acontece?
4: É isso aí.
3: O Uberlândia está classificado. Atenção, isso aí vai influenciar bastante o Mineiro pro Norte ano que vem, ó. Ele tá classificado para a Copa do Brasil direto, na terceira fase. Já entra na terceira.
4: Na terceira?
3: É, não é na primeira, são, né? A primeira é só pra...
4: É uma grande vantagem, né?
3: Grande vantagem. Isso abre possibilidades pro Mineiro, né? Pra galera do Mineiro ali. Sim. O Verdão tá classificado pra terceira fase por conta do título na Série D. E a gente só tem a parabenizar aí também o Verdão, né? Uberlândia, no qual o Norte também jogou, né? Nas semifinais, né, Roy? Do Troféu Inconfidência na primeira fase do Campeonato Mineiro. E passamos pelo Uberlândia na semifinal do...
4: A disputa em pênalti foi fácil.
3: Exatamente. É. Jogaço que a 98 transmitiu também. Vamos para um pequeno break então, Roy. Aí na volta a gente coloca mais pessoas para encerrar o programa, ok? É coisa rápida, hein, gente?
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4: Falei que ia ser rapidinho?
5: 28.
4: Voltamos então com a última parte da Esportiva 98, edição de hoje, segunda, 14 de setembro. Mais alguma atualização do futebol local? E aí, Richard, você ficou sabendo? Aconteceu alguma coisa diferente esse fim de semana?
6: Não, teve a rodada do campeonato amador, mas o resultado que chegou aqui, inclusive na página da Secretaria de Esporte, não é da Secretaria de Esporte, é de alguém que postou, e eu não vou repetir, por questões de confiabilidade da minha parte.
4: Pelo lado do Atlético Mineiro, Roy Chaves e ouvintes da 98 e espectadores. É, Renier tava sem espaço com Eduardo Domingues e ainda não tinha a melhor relação com a torcida do Galo, hein? Entretanto, parece que o jogo virou Roy. Para o meia, né, que era do Real Madrid e Flamengo. Marcou um golaço contra o Fluminense neste sábado, ganhou aplausos da torcida e emendou mais um jogo decisivo. É, Renier marcou um golaço de fora da área, mandando no ângulo de Fábio. Aliás, o Fábio é um goleiro que tomou muito gol do Atlético na carreira, né? Segundo pesquisas.
6: Até de costas.
4: Vou falar nada não, viu? Porque eu sou só o âncora. Verdade, Sou só o âncora aqui. Ele não tá aqui, não.
6: É gol de retrovisor que ele chama. Gol retrovisor.
4: Olha aí, descosta. Então. Vou achar que eu sou atleticano. Não vai dar certo isso não, hein? Ele marcou o golaço, né? Abriu o placar do 3-1. Contra o Vitória, Roy, antes da derrota para o São Paulo, o meia também havia marcado um dos gols da Vitória pelo Campeonato Brasileiro. E deu assistência, ou seja, o jogo virou pro menino aí.
6: Ele tá parecendo melhor lá no ataque do que o Casier, né, por exemplo, né? Eu acho que é uma opção que tem que insistir aí, até porque...
4: Olha, ele foi aplaudido, né, na substituição, na saída de campo também.
6: É, fez o gol, né? Mas jogada de uma assistência clássica do Coelho, né? Que centrou a bola pra ele lá, ele pegou de primeira no ângulo. Ele não era, ainda porque era o Fábio, não, porque o Fábio é um grande goleiro. Mas foi um golaço e indefensável mesmo.
4: Naquela transmissão de Atlético e Norte aqui em Montes Claros... que a gente estava, né, acompanhando. Eu até comentei sobre esse garoto. Eu falei, menino, esse cara é rápido, hein? Mas aí o tempo foi passando e agora, com certeza, ele tá voltando aí a mostrar sua melhor forma no Atlético Mineiro.
6: Você lembra que naquele jogo aqui, Atlético e Norte, teve um gol anulado do Norte, né?
4: Ixi, que deu uma polêmica danada.
6: E essas imagens nunca apareceram até hoje. Alguém que tiver essa imagem do gol anulado, por favor, mandar.
4: Você tá para procurando 91. Até hoje?
6: Mas o VAR anulou e não quer ver. Ninguém nunca viu essas imagens. Você lembra disso?
4: Era a vitória do Google. Era pra ser
6: exatamente.
4: Do Norte contra o seu.
6: Ih, Joaquim chegou.
4: Seu Atlético. Olha o Lindo Oliveira chegando ali. Você tá de férias, meu filho. O cara tá de férias, gente. Tá na rádio agora. Não é possível que ele vai falar, Roy.
6: Aí
4: ele
6: tá vendo seus equipamentos. Deve ser sempre pra devolver.
4: Os equipamentos da transmissão.
6: Adriano, chama o Lino aí, Adriano. Pra nós falar com ele que viesse aqui, Adriano.
4: Você quer só ver se ele vai vir aqui falar do Cruzeiro ou não vai? Vai, Neto. Falei, Lino chegou, Neto. Você perguntou cadê, ué?
7: Fala 98. Fala Fábio. Fala Roy Chaves. Com certeza, viu? Essa transmissão aí pela 98.
4: Ruralão?
7: Esses times jogando aqui com esses campeonatos é uma maravilha, mano.
4: Amador?
7: O 98 sempre esteja nesses eventos aí pra tá fazendo esses narrações pra nós aí, viu? Aí, ó. Nosso galão, viu, Roy? Não vamos arrebentar esse ano, se Deus quiser.
4: Vamos! Perguntamos o que você acha das transmissões do campeonato Amador e Ruralão pela emissora.
1: Boa tarde aí pra dupla mais especializada de futebol que eu conheço na minha vida inteira.
4: Senta aí, meu filho.
1: Ah, vocês não erram, né, meus queridos?
4: Fábio Gregory.
1: Eu consegui ouvir um pedaço do jogo, a transmissão de qualidade.
4: Viu?
1: É, na medida certa. Continuem. O caminho não. É esse. Um abraço.
4: Aí, o Fábio Gregory. Fala aí.
6: Dá boa tarde aqui, Lino, pra ouvir.
4: Lino, fala pra gente porque, antes de mais nada, o Cruzeiro perdeu, ok?
6: Ih, Fábio, pegou seu copo.
5: Eu quero esse copo aqui, ó.
4: Já chega mexendo no copo dos outros. Tira a mão do meu copo.
6: Ô, não, a audiência.
4: Você não vai tomar no meu copo, não. Deixa o copo aí, ó.
6: O ouvinte tá perguntando ali.
5: Quer tomar no seu copo?
6: Como é que foi o jogo do Cruzeiro e Santos?
5: Cruzeiro jogou?
6: Não jogou não, né?
5: Que dia foi?
4: Quem jogou? Fala pertinho, Lino, pra gente ouvir direito.
5: Tô sabendo que dia o Cruzeiro jogou.
6: Quem jogou?
5: Não, na verdade é o seguinte, o Cruzeiro só entrou em campo, né, pra fazer número, porque sabe que não queria cansar o Santos, porque o Santos tem uma decisão complicada
6: no jogo amanhã. Ah, poupou o Santos, né?
5: Então o Cruzeiro resolveu não jogar muito, não quis fazer o Santos forçar, porque, né, Fábio?
4: Verdade, tá vendo?
5: O Santos vai pegar o Atlético agora na Sul-Americana, então a gente não quer, entendeu? Eu queria deixar o Santos mais à vontade.
6: É, né?
4: Ele tem resposta pra tudo.
6: Tem.
4: Grande.
6: Ele é um cínico.
5: Vocês estão bem?
4: Você tá gostando das suas férias, meu filho?
5: Tá bom.
6: Ainda falta.
4: Dentro do possível.
6: Pior que só falta 21 dias pra ele já vai voltar.
5: É, tá bom.
4: Ai.
5: Que eu tava de ser, dos meus queridos ouvintes aí, a galera.
4: Dá um tchauzinho no YouTube lá pro pessoal que tá te assistindo aí.
5: Gente, um abraço pra todo mundo aí. Ontem matamos a pau na transmissão.
4: Verdade, estamos falando justamente sobre isso. Parabéns aí.
5: Graças a Deus.
6: A pergunta hoje é.
5: Eu confundi ontem, Fábio.
4: Você fez o quê?
5: Eu tava.
6: Ele tava de
4: fala ali, não, nesse livro, porque esse aí parece que tá saindo nada.
6: Eu estava participando, fazendo a transmissão, bonitinho, o Roy pegando, passou uma escalação errada.
4: Aí, que isso?
6: Um número invertido, cara. Ele passou o número de um jogador, passou do outro número e eu acabei, entendeu?
8: Não acredito, não.
4: A culpa foi de Roy, gente.
6: A equipe do Verdão tava fazendo uma foto com a torcida ao fundo do Verdão e eu falou que era do Barreiras.
4: Ô, oh, Lino,
5: foi só pra ver se você tava ligado.
4: Espeto, né?
6: Olha o Ox aí também, ó. É depois chegando, ainda largou esse trem aqui, né?
4: Ai, gente.
5: Que beleza. Mas um prazer revê-los aí, viu, gente? Um abraço.
6: Olha lá, ó.
4: Grande Lino Oliveira.
5: Bom programa pra vocês aí.
4: Bom descanso. Continue descansando lá, meu filho. Que é isso aí, viu? É, mês que vem ele tá de volta, lá pra outubro, depois das eleições, né? Aí, boa tarde.
9: Alô, 98, boa tarde, aqui é o Rocha. Sem dúvida nenhuma, viu? A divulgação aí,
4: Rocha, aí
9: desses jogos rurais aí,
4: tá vendo,
9: pela cidade, Rocha, pelo município aí, é muito bom.
4: Vamos divulgar.
9: Para crescimento do futebol nosso aí, valeu?
4: Vamos divulgar, galera.
6: O Rocha perdeu, ó, cuidado aí que esse óculos aí foi pro sorteio aqui hoje, viu?
4: É, não leva pessoal, não. O pessoal viu no YouTube, não, o que você tá levando o óculos? O óculos é nosso. Aí a gente, ó, tirou o brilho do estúdio. A Duda levando o óculos embora. Ai, que pena, viu? Vai levar tudo, a bolsa também. Bom, agora são 5h58, é tudo dela, né, Roy?
6: Largou esse trem, essa bagagem. Esse é um alforje e um óculos de poeira. Aí aqui é o EPI.
4: Olha, o Renato aqui tá pressionando a rádio agora.
6: Renato,
4: tá pressionando a rádio, agora você se vira. Você foi fazer essa enquete.
6: Olha aí, Renato.
4: Tá perguntando aqui, ó, vai transmitir Funorte, né? Não é possível. E agora, Roy? Módulo 3, vai começar nesse mês.
6: A ideia é que se nós tivermos parceiros comerciais para...
4: Você que está assistindo isso.
6: Realizar esse projeto, com certeza, vamos transmitir, né?
4: Então, aí, se os parceiros nos apoiarem, estaremos
6: aí,
4: lá?
6: Dependendo dos parceiros aí, fortes parceiros aí, como sempre.
4: Vai começar o módulo 3, hein, galera? Segundona do Mineiro e o Funorte tá lá, tá bom? Ô, Roy Chaves, Luciana disse que o menino vai vir amanhã, ok? Mexer no negócio lá. No negócio ali da redação. Beleza?
6: Eu não sei o que é então. Ô, Lino, me falar um negócio aqui,
4: primo. O Lino voltou.
6: Onde é que você vai com esse perfume?
4: Ô, Lino, você gosta dessa rádio, né?
6: O cara chegou aqui no perfume, que ave Maria, onde é que vai?
4: Tá
6: pronto. Não, sai pra lá.
4: Tá aprontando.
6: Ah, não romper, moço.
4: Eita, papai. Tá aprontando esse menino. Roy, muito obrigado pela sua presença.
6: Guajá?
4: Vamos embora pra casa, né? Que é o melhor que a gente faz. E daqui a pouco vamos chamar o ganhador ou a ganhadora da pizza Degraus Pizzaria, ok?
6: Ok.
4: Boa noite, gente. Vem aí. Na Esportiva acabou, né? Vem aí, Trânsito Livre com as melhores.
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5: Na saúde, uma coisa é fundamental: cada pessoa é única. O que funciona para um pode não funcionar para o outro. Isso vale muito para emagrecimento, uso de vitaminas e suplementos. Por isso, dietas prontas e receitas da internet nem sempre trazem resultados e às vezes podem até atrapalhar. Um tratamento correto leva em conta a rotina, os exames, a idade, os hábitos e as dificuldades de cada pessoa. Tem gente que precisa controlar mais a fome, outros precisam corrigir falta de vitaminas, melhorar o sono ou reduzir o estresse. A boa medicina não trata só o peso, trata a pessoa como um todo. E é isso que traz resultados mais seguros e duradouros.
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0: 6h42. É a bala alojada, meu povo. Quarta colocada. Vocês acharam que eu fui embora, né? Fui nada, tô aqui ainda. Já fizemos dezenas de vendas pelo Move Brasil, galera. 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

0: 8. Não tem bababá, não, rapaz. Aqui é só música. Detonautas, Rádio Love Nacional em segundo lugar. Fabiane já tá ali preparada pra entrar no ar. Daqui a pouco tem boteco. Ô, Shirley, prepara aí pra atender esse povo. Porque as músicas que esse cara toca é pra sacanear os clientes aí no barzinho, hein? Terceiro lugar, Natanzinho Lima, até quando? Desce mais uma, meu povo. Ó, lembrando que amanhã é dia do cliente. Atenção, Mari Santos. 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Alô, Tainá, tudo bem? Um abraço para o Arthur também, que estava nos jogos internos hoje, colegial, curtindo a 98 sempre com a Franciele, com o Kaique, com a Daiane. Bom demais, oferecimento. 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
0: E agora em DD. Fala, Renan Mendes. Alô, Conde.
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0: Uai. Pela primeira vez desde o lançamento. Coleguinha Simone Mendes e Pablo em primeiro lugar. No norte de Minas. Suor pingado. Amanhã tem mais, viu? 2 da tarde.

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6: Sete e quatro.

0: claros, a primeira e a número um, a rádio que é rádio, a jornal, a revista, a ITV. E você, curtindo com a gente, melhor da nossa programação, é claro, curte por aqui também, participando no 9800-9898. Chega pra cá, abra a gente, Bruno e Marrone.
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0: 7:14. Muito bom, pessoal, curtindo o Boteco 98, por aqui teve a Thaí de Alexandre, Deus me livre. Ouvimos ainda a Modão com Jean Giovanni, Onde Andarás. Demais, alô por aqui, Bruno Marrone, Não Posso Ter Medo de Amar. Abraço pra turma lá do Parque do Baru. Pessoal de Ubaí, Celcinione também, a todos vocês desejo sim uma ótima noite. Dãozinho e a turma lá de Glaucilândia, comitiva Copo Cheio, recebam por aí também o nosso abraço e vambora pra turma dos Três Tambores aí na região também, viu? Bora seguindo então, demais, alô por aqui valendo pro amigo Diogo por aí também, sempre acompanha aqui o Boteco 98 FM, Negão e a turma de Juramento, pra registrar aqui também tem o Gó, lá de Pau d'Olho, turma também na disputa aí, abraço a todos vocês, viu? Pede modão que nós manda aí, tá? Alô pra Cássia também, obrigado, pessoinha, curtindo conosco aí, pessoal, pede música de Eduardo Costa, Vanderlei, abraço pra ele também, pra Jéssica Thaís e ainda pra Zilma, em São João da Ponte, no barzinho aí da Barroca em Caiçara, turma de Glaucilândia, Fran, uma ótima noite pra você também, já tem mais moda boa pra turma aí no Boteco
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0: Não, fiote, tem eles aqui no Boteco é de Sobra. Chico Rei, para na tranque a porta e me beija. Tá aí, Fábio, fez bem, fez jus, né? Ouvi modão no Boteco 98, é bom demais. Pra não pensar em você, foi com Zezé de Camargo e Luciano. É o Mirosmar, que a turma sempre pede por aqui também. É isso, tá valendo pro Brad também, o Brad. E a turma lá do Maria Cândida, abraço pra vocês aí também, viu? Eduardo Costa, carta. A turma que também participa com a gente aqui no 9800-9898. Receba o nosso abraço aí, o pessoal do aplicativo também, a turma da entrega. Valeu, Fábio, obrigado pelo carinho.
1: Boa noite, 98. Passa pra mim, Leandro Leonardo, mais uma vez sozinho. Essa música vai pra Samuel, pra Marlene, pra Carol de Valdez, pra Flor Neto, de São Geraldo,
0: município
1: de Francisco,
0: Francisco Sá. Valeu, meu amigo. Já tô mandando pra você aí também. Gilbertinho, vamos embora então. Pra turminha que também tá acompanhando com a gente, pede música de Milionário José Rico. É já que eu mando sim pros Gargantas de Ouro aí também, né? E o pessoal lá do bairro Mirante do Lago. A hora por aqui são 7h31. 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
2: 7:36. 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

Opa! Isso aí, ó, Milionário Zé Rico, meu martírio, aqui no Boteco 98. Bora, que a turma contigo com a gente também, o pessoal da Tropinha Sem Limites. Obrigado a todos vocês aí, tá bom? Valeu, Cris, boa noite. Vamos seguindo o Cícero e a turma da comitiva Galera do Chapéu, também tá na escuta 98FM. Pessoal da comunidade Quilombola Monte Alto, alô Ney, ótima noite pra vocês também, companheiro. Gerley e a turma lá do Alecanto, abraço pra vocês aí também, viu? Pessoal na saída para Pirapora, gratidão enorme. Vamos seguindo demais, abraço aqui também pro Serginho, ele tá acompanhando e curtindo aqui a programação 98FM no bairro Eldorado. Valeu, Serginho, show de bola, hein? Abraço também, tá valendo aqui pra Lia, pra Valdo e a turma lá do Nova América, pessoal. Bora seguindo então, de alô por aqui no Boteco 98FM, toma pé de música de Dudu Dalvan, o Natan do bairro Major Prats, aniversariante de hoje é a Cibele, parabéns aí no bairro São Geraldo 2, ou melhor, São Geraldo 1, quem manda um abraço pra ela é o Edivan Rocha, o da Lua, obrigado Cibele, sucesso pra você também, feliz aniversário, é o que deseja toda a nossa equipe. Toma pé do Duque Dalvan, daqui a pouquinho a gente tá mandando então também abraço aqui, tá? Pra Rejane, curtindo com a gente aí no bairro Independência. Tem o Zé Hélio, que não perde de jeito maneira, pessoal. Agora são 7h49. 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
5: Alô 98, boa noite. Aqui é o Rocha, rodando e curtindo a melhor da cidade. Manda pra nós aí, Mato Grosso e Matias. Valeu!

0: Guilherme Santiago. Essa foi pro Jonas Pinto e a turma lá de Patios também. Vambora. Demais, alô por aqui, valendo pra turma também lá de Planalto de Minas. Pessoal, não perde, né? Sempre acompanha conosco aí. Seu Cícero, noite abençoada. Abraço também pro amigo André, que tá na escuta com a gente lá em Juramento, André Maia. Sucesso pra você e pra todos os amigos aí da região. Chama na bota, companheiro. Vamos seguindo aqui, o Iomar também tá acompanhando. Iomar Calanguinho, boa noite, meu amigo. Você também curtindo aqui, pessoal, acompanhou com a gente música de Mato Grosso Matias. Idas e voltas, valeu pro da Lua também, curtindo aqui o Botecão da 98 aqui. Já já tem mais.
1: 8 e 3. 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
5: 8 e 6.
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1: Boa noite, 98. Boa noite, meu amigo Fabiano Soares. Vou dar um alô pra toda a galera da comunidade quilombola do Monte Alto.

com 98. Valeu. Papete por aqui também no Estradante com Irmãs Barbosa. Fabrícia Santos, abraço pra você também, viu? A turma do Novo Horizonte. Daqui a pouquinho a gente tá mandando aí pra vocês também. Ora, gente, são 8 horas e 17 minutos no Boteco 98. Teve César e César. Cowboy da madrugada pra matar a saudade. Olha aí, a turma que pega a estrada também sempre acompanhando. Show! É modão bom, hein? O Paulo Henrique, o do Chapéu, também tá na escuta com a gente, turma no centro de Montes Claros. Oba! Valeu, Taidinho também, a turma de Juramento. A hora por aqui, 8h17, pessoal, oferecimento Drogaria São Pedro, na Avenida Professor Vicente Guimarães, 800, no Major Prats. 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
3: Muita gente pensa que a nutrologia serve só para emagrecer, mas ela vai muito além disso. O nutrólogo também ajuda na prevenção de doenças, na melhora da disposição, no ganho de massa muscular e no equilíbrio do organismo. Muitas pessoas procuram ajuda por cansaço, queda de cabelo, falta de concentração, dificuldade para ganhar peso ou até compulsão alimentar. Isso acontece porque a alimentação influencia praticamente todo o nosso corpo. Quando esse equilíbrio não está adequado, a saúde sente, mesmo que os sinais não sejam tão claros no começo. Cuidar da nutrição com acompanhamento médico é uma forma inteligente de prevenir problemas e melhorar a qualidade.
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0: o trem topado, é o tal do modão, esse menino aqui no Boteco 98.
1: 28.
0: Deixa eu chamar mais uma moda por aqui pra turma que também tá acompanhando com a gente. Agradecendo o pessoal lá do Recanto da Lua também. Obrigado a todos vocês aí, tá? Bem próximo a Tabuas. Quem tá participando por aqui é ela, Lena Rosa, falar comigo.
2: Manda um alô aqui pra mim, pro Carioca, pra Vascaína, pra Matheus, minha nora, Danúbia e minha neta, Analise e Juninho. Oferece aí a música pra mim.
0: Valeu, Lena Rosa, modão com ele, ó. O Mirosmar, claro. Ei, Zezé de Camargo, Luciano, é bom demais, senhor.

0: 1998, o Eduardo de Grauçolândia. Passou pra nós, Zezé de Camargo e Luciano.
1: Valeu, Eduardo. Foi no bloco aí, agradecendo a toda essa turma também de Glau City. Curtindo aí conosco o pessoal de Gameleira. Tem a turma também, tá? Da escuta aí na região, o pessoal de Tabocal 1 e 2. Alô, Zé Barata, Dona Penha também, Osmar. Tá bom? Um abraço aí pra Edmara também, tá? E pra Josi. Valeu, Alisson e toda a criançada curtindo aí também o Boteco da 98 FM. Vamos embora então, são 8 horas 44 minutos, pessoal. Já já tem mais modão no Boteco.

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7: O povo já sabe, pediu madeira, já tá aí, informou a hora pra você, 8h47.
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0: Bom demais, hein, Boteco 98. Bora, vamos embora então. São 8 horas e 54 minutos, ó. Vamos dar uma pausa então nessa primeira parte aqui do Boteco 98 FM. E a partir das 10 a gente tá de volta, tá? No bloco teve Jaine, o menino da gaita. Chama a turma que tá participando por aqui também. Fala comigo.
1: Boa noite, 98 FM. Manda a próxima música aí, oferece o grande amor da minha vida, Lena Rosa, Andressa Cristina, Matheus, Juninho e Ana Liz e Danúbia.
0: Valeu, companheiro, é só modão sertanejo hoje. Valeu, Cleiton, sucesso pra você aí também, viu? Obrigado mesmo. Vamos seguindo então demais, abraço por aqui no Boteco da 98 FM. Valendo também pra ele, Aldair, despachante, pra toda a família, a turma lá do bairro Edgar Pereira. Pessoal do Residencial Vitória 2, abraço pra vocês aí também. Chama então, depois das 10, nós estamos de volta demais, modão, aqui no Boteco 98. 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
5: Existem alguns cuidados que podem ser tomados para evitar varizes. Evite o uso de saltos altos, pois eles atrapalham a circulação do sangue. Consulte um médico e peça orientações específicas se for iniciar o tratamento com pílula anticoncepcional.

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2: Em Brasília, 19 horas.
1: Está no ar a Voz do Brasil. As notícias do governo federal que movimentaram o país no dia de hoje.
3: Olá, boa noite.
2: Boa noite para você que nos acompanha em todo o país.
3: Segunda-feira, 14 de setembro de 2026.
2: Vamos aos destaques do dia.
3: Programa de